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0: 9h40.
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0: 9h44.
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1: 9:49.
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0: 10 e 2.
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2: 10 e 10.

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1: Dez e quinze.
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0: 10:19.
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1: Dez e vinte e dois. 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

0: 10h41. 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
3: 11-2. 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
1: 11 e 12.
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0: 11:31. 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
2: 11:37.

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2: Meia-noite e um. 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
3: Meia-noite e 13.

0: 1 e 2. 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

0: 1:11.
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2: 1:55.
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0: 2h21.
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0: 3 e 10.
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2: 3 e 12.

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5: 3:45

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0: 5h22.
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0: 5:26.

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0: 6:01. 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
2: 6:04.
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0: 6h20. 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
2: 6:37.

0: 6h41. 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
14: 6:49.

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1: 7:17.

0: 7:20. 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
2: 7h29.
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0: Olá, muito bom dia, são 7 horas e 31 minutos, acostumado com o Timburi Notícias. Estamos entrando no ar com o informativo Timburi FM a partir de agora, falando sobre a meteorologia, também sobre o mercado agrícola. Vamos trazer muitas informações para você hoje aqui no informativo Timburi FM. Vamos estar trazendo o mercado agrícola, a cotação dos principais produtos da nossa região, também o mercado do boi gordo. Vamos falar ainda sobre o mercado dos suínos também, e ainda trazendo para você a cotação das principais moedas do país. Cotação de ontem, fechamento, é claro que hoje ainda não abriu, abre às 9 horas. Vamos começando falando aí da meteorologia. Apresentação minha, Luiz Simone, Marli Borges Simone, as imagens geradas pela Marli Borges. Para hoje, sexta-feira, 12 graus a mínima, 27 a máxima. Já foi, agora já está um pouquinho mais alta, 13 graus. Sabadão, amanhã, 15 graus a temperatura mínima, 30 graus a temperatura máxima. Domingo, dia 12 do 10, amanhã, aniversário da Timburi FM, 24 anos. Domingão, 16 graus a mínima, 25 graus a máxima. Segunda-feira, dia 13, 12 a mínima, 23 a máxima. Terça-feira esfria novamente, 9 graus a mínima, a máxima de 22 graus. Quarta-feira, 9 graus a mínima, 27 graus a temperatura máxima. Quinta-feira, dia 16, 15 graus a temperatura máxima será de 31. A mínima de sexta-feira que vem, 17 graus, 31 graus a máxima. Agora, o que está chamando a atenção essa semana é a umidade relativa do ar, muito baixo. Você, principalmente, que tem problema respiratório, bronquite asmático, ou sofre qualquer uma doença respiratória, pode ter problema essa semana. 21% hoje é a umidade relativa do ar, muito baixo. O ideal é acima de 50%. No inverno é comum isso aí, por isso dá mais tosse, por esse motivo dá também mais alergias respiratórias, enfim, não é legal. Por isso muita água hoje, amanhã, até, deixa eu ver até quando vai. Olha, vai até o final da semana que vem, nós já entramos realmente no inverno, quando a umidade relativa do ar cai. No momento a temperatura é de 14 graus, o vento sopra a 3 km por hora, vindo de 250 graus. Por isso ele está vindo do oeste. A visibilidade maior que 10 km. Londrina está cavoque, mas aqui em Andirá não. Tem um buraco, uma grande abertura sobre a cidade, mas no oeste, no lado do bairro Timburi, Império do Sol, lá tem uma camada estratificada. Acima dela tem cúmulos, tá? Também aqui no lado leste tem também uma camada de cúmulos, estratocúmulos, tá? Eles estão a 2.500 pés aproximadamente, que nós não temos equipamento para medir isso. A pressão atmosférica 1.019 hectopascal com 88% de umidade. A soja ontem fechou a R$ 118,00, continuou, não teve alterações. O milho amarelo tipo 1 ficou em R$ 53,00. O trigo ficou em R$ 70,00. O café beneficiado, tipo 6, bebida dura, ele ficou em R$ 1.450 em Apucarana, Cornélio Procópio, Londrina e Maringá. Jacarezinho subiu mais, tá? Jacarezinho foi para R$ 1.700, uma alta significativa, né? É uma diferença bem grandinha aí entre Jacarezinho e as demais cidades. Será que eles têm uma capacidade de pagar mais? Ou será que esqueceram de baixar esse preço aí somente lá na SEAB, né? A Secretaria de Abastecimento e Preços aqui do Paraná? Vamos agora às moedas. O dólar fechou a 5,12, queda de 3 centavos. O euro fechou a 5,86, queda de 2 centavos. Libra esterlina fechou a 6,89, queda de 4 centavos. E o peso argentino a 0,0035 centavos. Ou seja, 1.000 pesos argentinos hoje valem R$3,50. A soja industrial tipo 1 em Chicago, fechamento de ontem, queda de 0,5%, fechou a US$11,82, o que daria na cotação de ontem R$133,42 a saca de 60 quilos. A queda foi de R$1,46 por saca, tá? O preço em dólar que a gente fala é por bushel, 27,216 kg. O milho amarelo tipo 1 na Bolsa de Chicago, fechamento de ontem, fechou a US$4,52 o bushel, o que daria na cotação de ontem R$51,01, queda de 65 centavos de real por saca de 60 quilos. O trigo PH76, Bolsa de Chicago, fechamento de ontem, dia 9, ele fechou em US$6,20, o que daria na cotação de ontem R$69,98. R$1,18 de alta por saca de 60 quilos. O Tacano está rindo à toa, porque o trigo dele está bonito, né? Subindo. Está aí. Mas é caro para produzir também, gente. Nós brincamos aqui, mas é bem carinho. O boi em pé, preço por arroba de 15 quilos, R$340. Em Cornélio Procópio e Jacarezinho, R$335. A cotação da vaca em pé, preço por arroba de 15 quilos, Cornélio Procópio, R$310, Jacarezinho, R$320. O suíno em pé, preço por quilo vivo, R$5,30 em Cornélio, Jacarezinho, R$5,32. Os bezerros, segundo Scott Consultoria, o bezerro Nelore macho, a desmama ficou em R$3.025. O bezerro Nelore de um ano, R$ 3.589. O garrote Nelore ficou em R$ 4.080. O boi magro Nelore, R$ 4.725. O bezerro mestiço macho, a desmama ficou em R$ 2.580. Bezerro mestiço de um ano, R$ 2.935. O garrote mestiço, R$ 3.462, e o boi magro mestiço fechou em R$4.016. Nós vamos a um rápido intervalo comercial e nós voltamos em seguida. Não sai daí não, que é VaptVupt, nós já voltamos.
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2: 7:41. 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
1: 7h45 e vão as notas da polícia, Marli Borges. Vamos trazer as informações da polícia.
2: Vamos lá, Luiz. Bom dia a todos os nossos amigos ouvintes, também todos das redes sociais. Vamos aí ao boletim das ocorrências do 18º Batalhão da Polícia Militar. As ocorrências atendidas no dia 9, para o resumo, né, das ocorrências atendidas dia 9 para 10 de julho de 2026, adquirir, vender, fornecer ou produzir drogas em Cornélio Procópio às 15h30 na rua Sebastião Cunha. A equipe policial militar foi acionada via 190, onde, segundo informações, um masculino teria praticado furto na residência de seus familiares. Diante das informações, a equipe deslocou até o endereço indicado e fez adentramento em uma mata. Durante buscas, foi visualizado um masculino de estatura alta, estava segurando uma faca tipo serra, que em frente estava uma mureta sobre a qual estavam diversos invólucros contendo substâncias análogas à maconha, já fracionados e prontos para comercialização. Foi dado voz de abordagem ao masculino, que acatou a ordem e colocou a faca sobre a mureta. Foi realizado revista pessoal e nada de ilícito foi localizado. Sobre a mureta foram apreendidos 6 invólucros e substâncias análogas à maconha, embalados em plásticos de cor roxa e um tablete maior envolvendo fita adesiva de cor bege. Também foi localizado um saco plástico de cor preta, contendo mais 2 pedaços soltos da mesma substância entorpecente, uma faca do tipo serra, uma balança de precisão. Diante dos fatos, foi dado voz de prisão ao masculino de 19 anos e encaminhado juntamente com os entorpecentes apreendidos para a Delegacia de Polícia Civil. Achados de drogas ilícitas em Bandeirantes às 18h18 na rua Vereador Eli Arantes Pereira. A equipe policial militar empenhada na operação OMS realizaram um adentramento em uma área de mata e pasto onde várias denúncias de que haviam drogas escondidas no local. Foi realizada varredura no local utilizando o cão farejador, o qual, após 30 minutos de busca, localizou uma sacola de cor amarela, a qual estava escondida dentro de um arbusto, onde foi constatado várias porções de substâncias análogas à maconha em seu interior, totalizando 350 gramas. Diante a constatação do fato, a equipe apreendeu e encaminhou a droga à Delegacia de Polícia Civil de Bandeirantes. Furto qualificado em Sertaneja às 2h18 do dia 10 de hoje, né? Então, na rua Governador Munhoz da Rocha Neto, a equipe policial militar foi acionada a deslocar até uma residência onde teria ocorrido um furto. No local foi encontrada uma feminina, 47 anos, relatou que estava em seu quarto dormindo quando acordou com um barulho, que posteriormente viu seu vizinho saindo de seu quarto pela janela, que gritou e o mesmo correu pulando o muro. Diante dos fatos e de flagrante delito, a equipe deslocou até a residência do autor e foi possível visualizar o mesmo saindo da residência. Foi dado voz de abordagem, em revista pessoal, nada de ilícito foi localizado. Indagado sobre o furto do celular, relatou que teria escondido na rua 7 de setembro, no meio de alguns tijolos. A equipe, juntamente com o autor, foi até o local indicado e foi recuperado o celular. Diante dos fatos, o masculino, 26 anos, foi preso e encaminhado para a Delegacia de Polícia Civil. 7h49 e a Polícia Civil do Paraná prendeu o homem por lesão corporal contra a criança em Francisco Beltrão. Foi uma imagem que repercutiu aí nas redes sociais. Um homem estava voltando do supermercado com a sua filha de 3 anos e o enteado dele, que era um pouquinho maior. E ele deu um chute na criança e isso repercutiu muito e ontem ele acabou então sendo preso por lesão corporal contra a criança em Francisco Beltrão. A Polícia Civil do Paraná prendeu o homem investigado pelo crime de lesão corporal praticada contra uma criança no município de Francisco Beltrão, no sudoeste do estado. A prisão foi realizada durante a ação da Polícia Civil após avanço das investigações. O suspeito foi localizado, detido e encaminhado ao sistema penitenciário, onde permanecerá à disposição da justiça.
1: Marli, e ele agora de manhã saiu a nota que ele também agrediu o enteado. estava com ferimentos. E sabe o que mais? Ele alegou que estava bêbado. Ah, que belezinha, vai ser inocentado porque estava bêbado. Vagabundo. Por que bebe? Então, se bebe e fica agressivo, é incrível como querem fazer uma desculpa de coisa que não tem como se desculpar. É cadeia. E olha, eu vou dizer, cadeia ainda seria pouco, porque ele feriu a menina e o menino que está com ferimentos. Agora o delegado pediu que uma assistente social, uma psicóloga, ouça as crianças, porque ele acha que tem mais agressão, que o menino tinha ferimentos feio. É terrível, né? 751, Marli.
2: Sim, Aloysio, é lamentável, porque a gente sabe que não é só com uma criança que acontece, né? Isso tem acontecido muito. Infelizmente, tem várias pessoas que estão cometendo esse tipo de agressão física contra crianças. Tem um outro caso revoltante, que é de fala missionário, seria como um pastor numa igreja. Um missionário norte-americano foi preso após confessar a agressão ao filho de 3 anos. A criança morreu no hospital. Ele bateu tanto a cabeça da criança que a criança veio a falecer.
1: Porque não quis dar bom dia.
2: Porque não quis dar bom dia.
1: E sabe o que é pior? Eu não sei se ele realmente é pastor, porque o pastor prega tudo. Ele está dizendo que ele estava sob efeito de drogas. Ah, que belezinha. Eu não sou culpado, tipo assim, né?
2: Então. E aí, a esposa também foi presa, porque eles acreditam que ela poderia ter denunciado, né? Então, ele foi preso e ontem ela também foi presa. Aí ele foi preso preventivamente, após confessar ter agredido o filho de 3 anos. A esposa dele, a mãe da criança, também foi presa nesta quinta-feira. O menino não resistiu após permanecer internado em estado gravíssimo. Segundo aí a família, era acompanhada já pelo Conselho Tutelar em Viamão, Rio Grande do Sul, desde novembro de 2025. Após a denúncia de maus tratos e um posto de saúde, chegou a acionar a rede de proteção ao identificar o ferimento facial grave em uma das crianças. E marcas nos braços de outra. Dias depois, uma assistente social tentou visitar a residência, mas não encontrou a família. Simplesmente se mudaram do local. O histórico de suspeitas também passou por São Paulo e Santa Catarina. Em Águas de Lindóia, em São Paulo, o inquérito chegou a ser instaurado, mas acabou arquivado por falta de diligências complementares. Já em Santa Catarina, o Ministério Público acompanhava o núcleo familiar desde fevereiro de 2025, com intervenção do Judiciário. O depoimento da Polícia Civil, Dandri confessou ter agredido o filho com socos e batidas à cabeça da criança contra o chão, porque o menino não lhe deu bom dia. Após a morte da criança, outros 4 filhos do casal foram encaminhados para um abrigo institucional. O caso segue sendo investigado pelas autoridades. Fato triste, né?
1: Fato triste, realmente muito triste. E eu vi uma declaração de que ele estava sob efeito de droga. Como que um pastor, se ele realmente é pastor, usa droga? Aí a coisa fica feia, né? Não tem como justificar, não tem como explicar isso aí, Marli. Deixa eu só falar um caso, depois você continua. 2 morrem em confronto com a polícia no Paraná. Foi nessa noite, 2 suspeitos morreram e outros 2 ficaram feridos em troca de tiros com policiais militares da Rotan na rua Paulo Leminski, no Jardim Nemari, em São José dos Pinhais. O grupo é suspeito de envolvimento em mais de 40 assaltos à farmácia. Olha, foi ontem à noite, quando publicaram as imagens dos cidadãos que morreram, ou que ficaram feridos, e os que morreram, já apareceram mais de 40 farmácias que eles tinham assaltado entre Curitiba e São José do Pinhais. O que divide é só uma rua, quem conhece lá sabe, né? Você vai indo, de repente, de uma rua para frente é São José dos Pinhais e para cá é Curitiba. E eles eram truculentos. O que é truculento? Eles batiam nos funcionários e até mesmo nos clientes que estavam na farmácia. Batiam com revólver, com pistolas. E o que é pior, eles ameaçavam matar se fosse pouco o dinheiro. Eles queriam muito dinheiro. Quando tinha pouco, porque a farmácia também tem quem coleta, em caso de Curitiba, que tem grandes farmácias, os carros fortes passam e levam. E eles também pegam segurança e vão ao banco e fazem os depósitos. Mas eles não queriam saber. Chegaram a atirar em algumas farmácias e em outras ameaçavam atirar. E agora eles vão atirar lá para cima, quem sabe onde, né? Agora foi. E dois sobreviveram. Agora, que revolta. Tá certo, a família tem sentimentos, tudo, mas familiares dele, eu não sei se é irmão, uma moça, era bem jovem, que eu estava vendo agora de manhã na internet, ela falando, ah, mas não precisava ter matado o fulano, fala o nome. E aí um outro lá, que deve ser o advogado, a polícia está muito truculenta. Truculento eram eles, não é a polícia não, porque quem atira na polícia quer morrer. Olha, quem atira em um policial, num carro da polícia, ele está procurando. Ou será que ele só queria matar os policiais e não achava que ia ter revide, ia ter tiro? Tá bom, é o que alguns dos direitos humanos querem, que um bandido atire na polícia e a polícia não revide, porque estão morrendo muito dos nossos rapazes. Esse foi um dos direitos humanos lá do Rio de Janeiro. Tá, então, como faz? Deixa matar policial? E eu acho que para os direitos humanos, policial não tem direito, porque sempre eles são contra os policiais. Marli, continua aí.
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2: E ainda, Luiz, nós vamos estar sorteando pizza aqui. Olha, nós vamos sortear uma pizza agora no Manhã Timburi. A gente tem pizza para sortear. Vamos sortear uma também no Timburi Notícias e também pelas nossas redes sociais, tá?
1: É, e já é comemorando o aniversário da Timburi FM.
2: Tudo junto e misturado. Excelente dia a todos vocês e já eu estou de volta aqui no Manhã Timburi.
1: Eu volto daqui a pouco com informações do comércio. E ao meio-dia com Timburi Notícia. Um abraço, uma abençoada sexta-feira para você.
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1: Metodista de Andirá, Pastor Paulo Cunha está aqui para trazer uma palavra do coração de Deus para o seu coração. Queremos convidar você ao nosso culto no domingo, é às 19 horas, que você possa estar conosco, louvando, adorando, meditando na palavra, crescendo na palavra. A casa de Deus, a igreja foi construída para ser casa de oração, casa de adoração, casa de meditação na palavra. Quero convidar você a procurar e a buscar uma comunidade de fé para fazer parte. Isto mesmo, faça parte de uma comunidade de fé. Deus tem um chamado, um ministério para você exercer. Se você desejar participar do nosso programa, pedindo uma música, fazendo um pedido de oração, interagindo conosco, alguma pergunta, algum questionamento, você pode mandar um zap para nós no 43-3538-2263. A Igreja Metodista tem esse nome porque é um povo metódico. Ela nasceu no século 17 com John Wesley, e este povo tem uma metodologia, um momento de oração, um momento de meditação, um momento de estudo da palavra do Senhor. John Wesley cobrava dos pregadores metodistas que eles preparassem a mensagem com antecedência. Por quê? Porque o metodista crê na ação poderosa do Espírito Santo. É o Espírito Santo que age em nós antes mesmo de trazermos a palavra, durante a preparação da palavra. E quando estamos ministrando a palavra, o Espírito Santo é aquele que conduz a palavra, que edifica, a palavra que transforma, a palavra que cura, que liberta. John Wesley ensinou aos metodistas que tudo precisa acontecer no seu tempo. Por isso o nome metodista é o povo do método, que tem o seu momento para tudo acontecer. A Igreja Metodista acredita, os metodistas acreditam, que toda a Bíblia é inspirada por Deus, é palavra de Deus, palavra do coração de Deus, é a boca de Deus falando conosco. Os metodistas também creem nos meios de graça. É o batismo, é através do batismo nas águas, por imersão, por derramamento, aspersão, é possível levar uma pessoa a ter um relacionamento de familiar com Cristo Jesus. Aquele que crê e for batizado será salvo. Este é um meio de graça. Outro meio de graça é a Santa Ceia. Sim, todos os que estiverem no templo no momento da Santa Ceia são convidados a participar da Ceia do Senhor. O pão que simboliza e representa o corpo de Cristo, o vinho que simboliza e representa o sangue de Jesus. Você que nos visita é convidado a cear conosco, porque a Santa Ceia não pertence à igreja. A Igreja Metodista pertence ao Senhor Jesus, e você que nos visita é convidado a ceiar conosco. É necessário que o homem se examine a si mesmo, né? Peça perdão, se arrependa dos seus pecados, para que ele possa ser batizado. É necessário que o homem se arrependa e peça perdão dos seus pecados, para que ele possa tomar a ceia do Senhor e não tomar a Santa Ceia por meio de condenação. Quando tomamos a ceia em pecado, buscamos comunhão com o Senhor, e é meio de condenação, porque o Senhor espera de nós o arrependimento, a confissão, o abandono do pecado. É, Deus espera isso de nós. O sangue de Cristo Jesus é o sangue que nos purifica, nos lava e nos perdoa. Eu quero convidar você, todo primeiro domingo do mês, nós temos a Santa Ceia. Toda primeira quarta-feira do mês, nós temos Santa Ceia. Toda primeira quinta-feira, na tarde da bênção, nós também ministramos a Ceia do Senhor. Nós vamos começar a estudar na nossa escola dominical, no domingo pela manhã, caráter cristão. Sim, muitas pessoas não têm um caráter cristão. Pode estar na igreja, fazer parte de alguma igreja, mas não ter o caráter cristão. É muito interessante quando as pessoas, a mídia tem explorado muito isso. Nossa, um pastor, um missionário, um bispo, um apóstolo, um fulano de tal igreja praticou tal coisa errada, tal delito, tal pecado, tal conduta. Todo ser humano precisa desenvolver na caminhada com Jesus o caráter de Cristo. E isso só é possível caminhando com Cristo Jesus, com a presença e a capacitação do Espírito Santo de Deus. Eu quero oferecer essa canção que nós vamos ouvir agora a todos os nossos ouvintes, e que este louvor edifique o seu coração, a sua alma, e que através desse louvor você seja ministrado nesta palavra linda e maravilhosa. Vamos ouvir o louvor.

O texto que nós queremos compartilhar nesta manhã com os irmãos, com os nossos ouvintes, é um texto que está em Hebreus 11, de 1 a 8. Esse texto vem falando sobre a nossa fé. A fé é a certeza das coisas que se esperam, a convicção de fatos que não se vê. É importante nós percebermos que para acontecer um milagre é necessário que tenhamos fé. Ao vir aqui para a emissora, eu pensei que o meu carro, ele só estava andando porque havia combustível. Agora a gente tem os carros flex e tem os híbridos também, e ele só vai andar ou na gasolina, ou no álcool, ou no diesel, e agora na bateria. Assim também é a vida do cristão. Para que você possa viver e ver os milagres do Senhor, precisamos ter fé. Pela fé Abel, pela fé Noé, pela fé Abraão, pela fé Sara, pela fé Sansão, assim que a palavra de Deus nos conta a história de homens e mulheres que deixaram uma marca na história da humanidade. Pessoas comuns que venceram, sabe como eles venceram? Pela fé. Hebreus 13:8 está escrito que Jesus Cristo é o mesmo ontem, hoje e eternamente. Então a pergunta é: por que tanta dificuldade para alcançarmos milagres nos dias de hoje? Certamente, devido à dificuldade que temos de exercitar a nossa fé. A fé precisa ser exercitada. Sem fé é impossível agradar a Deus. Como podemos exercitar a nossa fé? Primeira maneira de exercitar a nossa fé é ouvir e ler a palavra de Deus. O inimigo fará de tudo para você não ler, não meditar, não compreender, não crescer no conhecimento da palavra de Deus. Romanos 10:17 diz assim: a fé vem pelo ouvir, o ouvir a palavra de Deus. Não há dúvida de que quanto mais uma pessoa ouve e lê a palavra de Deus, mais a fé é gerada em seu coração. Eu vou repetir esta afirmação porque ela é muito importante. Não há dúvida de que quanto mais uma pessoa ouve e lê a palavra de Deus, mais fé é gerada em seu coração. Lá em Timóteo, 1 Timóteo capítulo 4, versículo 7, na parte B, Paulo diz a Timóteo: exercita-te, Timóteo, mesmo na piedade. Precisamos usar esses mesmos princípios de exercitar a nossa fé, ouvindo e meditando a palavra de Deus. Você tem desenvolvido o hábito de meditar na palavra de Deus? Você tem desenvolvido o hábito de ter um tempo você com a palavra de Deus? Nós temos aprendido a ler pequenos trechos da palavra e fazer perguntas como: aqui um exemplo a seguir nesta palavra que eu li. Aqui um pecado nesta palavra que eu li que eu tenho que evitar. Aqui nesta palavra que eu li tem uma promessa que eu deva reivindicar. O que neste texto que eu li fala sobre Deus, sobre Jesus, sobre o Espírito Santo? E o que eu aprendi nesta palavra

que eu deva orar, estar orando hoje. Eu olho para a palavra, leio a palavra, faço perguntas para a palavra, e é maravilhoso que a própria palavra começa a me responder isto, e eu começo a crescer, e eu começo a praticar, e isto muda a minha história e a sua história. No Evangelho de Marcos 11:23, nos ensina que nós devemos declarar a palavra de Deus. Marcos 11:23, se alguém disser a este monte, disser ao monte neste versículo é declarar, profetizar, dar uma voz de comando, usando com autoridade o nome de Jesus. É maravilhoso quando você aprende pela palavra, que você dá uma ordem de comando, exercendo autoridade em nome de Jesus. O próprio Jesus deixou o exemplo para nós, quando venceu o diabo no deserto, declarando pela palavra de Deus, está escrito. É lá em Mateus 4:4, tem outras passagens também que fala da tentação de Jesus, e Satanás vem tentando, e Jesus combate o inimigo usando a palavra. Mateus 4:4, Mateus 4:7, Mateus 4:10. Precisamos urgentemente aprender a exercitar a nossa fé, declarando a palavra de Deus sobre as dificuldades, sobre as impossibilidades. Você já teve experiência de declarar a palavra de Deus sobre uma situação adversa e receber a vitória? Eu gostaria que você estivesse meditando sobre isso. É interessante que na boca dos evangélicos, dos crentes, daqueles que conhecem que o sangue de Jesus tem poder, eles lançam esta palavra. Quando sobrevém uma maldição, quando sobrevém uma notícia ruim que vai acontecer, ou quando vem um ataque do inimigo, o sangue de Jesus tem poder. Isto é profetizar, declarar a palavra de Deus. Uma outra atitude que gera fé é a própria atitude de fé. 1 Samuel 17, de 32 a 37. 1 Samuel 17, de 32 a 37, fala das ameaças e afrontas do gigante Golias contra o exército de Israel e do medo dos soldados de Israel em enfrentar o gigante Golias. Muitas vezes isso acontece conosco. Ouvimos e acreditamos e declaramos a palavra de Deus, mas temos medo de enfrentar os gigantes da vida. Os gigantes, né, da vida. Davi, no final do capítulo, se levantou com uma atitude de fé. É, a fé, ela requer atitude. Ele tirou os olhos do natural, visualizou o sobrenatural. Davi não olhou para o gigante Golias. Davi olhou para a fé em Deus. Davi contava com a ajuda de Deus para derrubar Golias. Na verdade, Davi já visualizava a sua vitória sobre Golias, porque Davi declarou isso: hoje mesmo Deus me dará a vitória sobre você. Quando Pedro, na porta formosa, e um coxo pedindo esmola, Pedro fala para aquele coxo assim: olha para mim. E o coxo olhou para Pedro, e Pedro diz assim: eu não tenho nem ouro nem prata para te dar, mas em nome de Cristo Jesus, levanta e anda. E Pedro teve uma atitude de fé, tomou aquele coxo pela mão e o levantou. A fé precisa de atitude. Talvez o milagre que você está precisando não é apenas você acreditar que Deus pode fazer, mas ter a atitude naquilo que você crê. Isto mesmo, as palavras temos que usá-las, mas temos que ter a atitude. É, não foi a atitude de Davi que derrotou o urso e o leão. Com as suas palavras, você pode, com as suas palavras, exercer a autoridade em nome de Jesus. Jesus falou sobre uma geração de incrédulos que ele teve que suportar em seus dias. Nós não fazemos parte desta geração. Somos a geração que faz parte dos heróis da fé, homens e mulheres de fé, aqueles que vencem, daqueles que enfrentam os leões, ursos e gigantes. Somos a geração de Davi, que neste dia você possa tomar posse desta palavra, decidir
a cada dia exercitar ainda mais a sua fé mediante a palavra de Deus, declarando a palavra de Deus e agindo conforme a palavra de Deus. Que você possa exercitar a sua fé, receber os seus milagres neste dia. É o que eu espero, em nome de Cristo Jesus. Nós vamos ouvir mais uma canção e quero convidar você a permanecer conosco. Na volta estaremos orando.

Glória a Deus por este lindo e maravilhoso louvor. Quero convidar você a estar conosco no nosso culto no domingo às 19h30. Eu sei que Deus vai falar com você na casa dele. Não deixe de ir na casa de Deus, porque lá é alimento espiritual para a sua alma, para o seu coração. A casa de Deus foi uma casa, é uma casa construída para ser casa de oração, casa de adoração, aquele que nos dá tudo, e casa de meditação, onde que Deus nos orienta, nos conduz, nos instrui. É isso mesmo, não deixe de ir. Vamos orar agora pelos pedidos de oração.

0: Senhor nosso Deus, maravilhoso Pai, visita, Pai, o leito, o Teu filho que está no leito de enfermidade. Toca agora, Pai, arrancando toda e qualquer enfermidade na vida do Teu filho e da Tua filha. Enfermidade que se alojou neste físico em ordem espiritual, em ordem física e emocional. Passa do Seu bálsamo, cura, Senhor. Também clamamos por libertação dos Teus filhos e filhas que estão presos nas drogas, nas dependências químicas, que a mão poderosa do Senhor seja sobre eles. Pai, visita esta casa de recuperação, visita os obreiros que ali estão trabalhando. Ó Pai, que o Teu filho possa sair desta casa de recuperação totalmente curado e liberto, em nome de Jesus. Visita esse Teu filho, essa Tua filha que está precisando de uma porta de emprego aberta. Meu Deus e meu Pai, eu clamo a Ti, Senhor. Deus, visita este lar, esta casa, esta família. Entra com a provisão que esta família está necessitando. Pai, abençoa a nossa cidade, abençoa o nosso estado, abençoa a nossa nação. Nós declaramos bênção sem medida sobre a vida dos nossos ouvintes. Em um nome santo, maravilhoso de Jesus é que nós oramos, declarando as bênçãos do Senhor. Amém. Até amanhã com o programa Palavra de Vida.
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2: 8h35. 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
5: 8h44.
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7: 8:50.

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2: 8:53.

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9 e 6.

Bom dia, bom dia, bom dia, Leonardo vai na Ana, não sei onde que o resto do povo vai, mas eu vou ficar aqui juntinho com vocês até o meio-dia, começando agora, Manhã Timburi, Marli Borges comandando aqui até o meio-dia, com muita alegria, muita música, sorteio para vocês hoje de pizza lá do Mega Pizza, tá? Então o programa tá super especial, do jeitinho que a gente gosta, música boa, tocando aqui para vocês. Tem sorteio, tem participação aqui, então está mais do que especial. Bom dia a todos vocês. São 9:08, começando Manhã Timburi, através da 98,5, a sua melhor companhia sempre. E eu estou aqui. Como que nós amanhecemos hoje o dia? Com muita alegria no coração, muito gratidão a Deus pela vida de cada um de vocês. Muito obrigada a Deus por mais um dia nós podermos estarmos aqui juntinhos.

Bora lá botar pra ferver? Vamos tocar música boa, gente? Vamos começar o programa com alto astral? Não sei como que está a sua manhã aí, mas a minha está muito boa, porque eu estou começando aqui juntinho no Manhã Timburi. Obrigada pela sua companhia, obrigada pela sua participação. Já tem muitas participações aqui que hoje nós estamos anotando o nome para o sorteio da pizza, lá do Mega Pizza aqui em Andirá. Hoje, já vou até falar aqui para vocês, dia 10 de julho. E o que, que é o dia hoje? Dia da pizza. Hoje é o dia que nós comemoramos o Dia Mundial da Pizza aí. Marca o Dia da Pizza, datas comemorativas, Dia Mundial da Lei, Dia da Saúde Ocular, dia 10 de julho, dia então importante, né? Porque a saúde ocular também é algo muitíssimo importante. Dia Mundial da Lei lembra que as leis são importantes para manter a paz, a ordem e garantir os direitos de todos. Dia 10 de julho, Dia Mundial da Lei e o Dia da Saúde Ocular. Um alerta para cuidar bem dos olhos, fazer exames com um médico oftalmologista e evitar doenças de doença nos olhos, né? 10 de julho, Dia Mundial da Saúde Ocular. E é claro, né? Dia da pizza aí, dia super especial hoje. 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

0: Muito bom, né? 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E hoje o clima aqui em Andirá está agradável. 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Vamos esperar vocês lá, 9 horas e 15 minutos, e a gente tem aí já participações, muitas participações aqui na Timburi FM, e eu vou começar tocando uma música aqui para eu já voltar atendendo vocês, Mariana Fagundes e Daniel cantando junto. Bom dia, bom dia!
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Bom, né? Vou começar atendendo aqui, porque senão não vou dar conta, porque já tem um monte de participações aqui, graças ao nosso bom Deus aí, que está juntinho com a gente, graças a cada um de vocês que está junto com a gente aqui o tempo todo. Muito obrigada, viu, a cada um de vocês. Silvia Francisco, nossa amiga querida, que já está com a gente desde cedinho, 5h15 da manhã, e ela já estava com a gente. Bom dia, é a Silvia Francisco, eu gostaria de ouvir Daniel, para ser feliz, ofereço para os meus filhos Jéssica e Romauri, para os meus netos Matheus, Laura, Sofia, para o meu esposo Irineu, para os meus irmãos Rafael, Daniel, Sheila, para minha nora Isadora, para o meu genro Zéias, para todos da Vila Industrial, coloco o meu nome no sorteio. Eu ofereço para o meu filho Romário, para minha nora Isadora, para minha enteada Tamires e para o esposo dela, Celso Reginaldo. Eles moram em Arapongas. Muito obrigada e um grande abraço para todos lá de Arapongas. E eu ofereço para Helena Sodré, para Rose, para Luzia, para minha prima Aparecida Campos, para ser feliz, não precisamos de tudo, só precisamos de Deus. Obrigada, Deus, por tudo. Muito, muito obrigada a esse Deus tremendo e maravilhoso, né? Muito obrigada a cada um de vocês que estão aí juntinho conosco. Que Deus abençoe a vida de cada um de vocês. Eu quero mandar um grande abraço super especial para todo o pessoal da construção civil, que sempre está juntinho com a gente, todos os pintores, todo o pessoal que faz a construção civil acontecer, eletricista, encanadores, pedreiros, serventes, todos vocês que estão aí envolvidos na construção civil, nosso grande abraço, que Deus abençoe, uma ótima sexta-feira, bom final de semana aí, porque muitos deles trabalham aí final de semana diretão, né? Quero mandar um abraço super especial também para o pessoal do agro, todos vocês que trabalham aí na lavoura, que trabalham aí cultivando a terra, quer seja de maneira for, a todos os proprietários das terras também, que sempre estão aí acreditando que Deus vai estar abençoando. É uma empresa a céu aberto, né, que muitas vezes não traz tudo aquilo que é, aquilo que você precisa, mas Deus continua abençoando, você tendo fé. Bom dia a todos vocês, bom dia a todo o pessoal, todos os nossos veterinários aqui da nossa cidade, todo o pessoal aí, os agrônomos que cuidam aí da terra e daquilo também, os nossos veterinários, porque eles também cuidam aí daquilo que Deus fez, né? Ver todos os envolvidos aí na questão do agro, né? Nosso muito obrigado, excelente dia a todos vocês. Muito bom dia ao pessoal do comércio, ao pessoal das empresas, das indústrias, aonde quer que você esteja, nosso bom dia super especial, tá certo? Que Deus abençoe o dia de trabalho de cada um de vocês, as nossas costureiras aí que estão juntinho conosco, o pessoal da Labelle, um grande abraço para todos vocês, um pessoal aí também, as nossas cozinheiras que já estão aí nos restaurantes, marmitarias, as donas de casa que já estão fazendo aí o seu almoço, nosso bom dia, cuidando da casa, cuidando da família, nossas amigas diaristas, bom dia, um grande abraço para todos vocês, viu? Excelente dia, que Deus dê força aí para todos os trabalhadores do nosso país, para que consigam aí desenvolver o trabalho com excelência. Bom dia a todos vocês, nossas diaristas, nossas empregadas domésticas, bom dia a todas vocês, viu? Bom dia às mulheres guerreiras, aos nossos caminhoneiros que passam pelas nossas ruas aqui, a nossa BR, mas também a todos vocês caminhoneiros que moram na nossa cidade, um grande abraço. Aos taxistas, a você que está ouvindo a Timburi FM através do rádio, nosso muito bom dia, através da internet que vai longe. Hoje o pessoal estava ouvindo lá no Rio de Janeiro. Nosso muito obrigado, um beijo no coração. Vamos de música? Vamos embora? Leonardo, vou tocar aqui para vocês. Leonardo, dia de rodeio, cerveja e tapas e beijos, tudo junto e misturado.

0: 9:27. E aí, já aqueceu aí? Já conseguiu dar uma despertada? Então, vamos lá, atendendo aos pedidos aqui. Atendi a Silvia Francisco, né? Já vou tocar a música dela logo em seguida. E Daniel, que ela pediu. Daniel, para ser feliz. Mariane Martins, bom dia, tudo bem? Mandou a música do Vitor e Léo, Fotos. Já, já eu mando para você. Maria de Fátima Silva, bom dia. Eu tenho um Deus que me levanta, me fortalece e nunca desiste de mim. Sexta-feira, feliz final de semana. Feliz final de semana para você também, Fátima. Que Deus abençoe, que seja excelente, viu? Olá, bom dia. Gostaria de participar do sorteio da pizza. Meu nome é Letícia Ribeiro de Oliveira. Que tenha um abençoado dia. Perfeito, já vou anotar seu nome, tá, Letícia? Muito obrigado, excelente dia a você. Lucinete da Silva, bom dia, é a Lucinete da Silva Santos, toca Se Ainda Existe Amor com Leonardo, ofereço para o meu esposo Antônio, meus filhos Emily Kesley, minha nora Cibele, meu genro Felipe, para Carmen Silva, para todos vocês aí da rádio, coloca o meu nome no sorteio, coloca o nome no sorteio, então Lucinete, pode deixar que eu já coloco, tá bom? Excelente dia para você. Bom dia, Timburi FM. Sou Benjamin Franklin, de Londrina. Toca, por favor. Jesus e o Fazendeiro, Peão do Vale, Valentim, obrigada. Eu é que agradeço pela sua participação. Muito obrigada, viu, Benjamin? Excelente final de semana para você. E quem está aqui junto com a gente? Helena Sodré. Bom dia, Helena. Tudo bem? Como que está aí na roça?
1: Marli, bom dia.
0: Hoje
1: bem?
0: Você não vai, né? Hoje você não vai, né, Helena? Trabalhar
1: Marli,
0: na roça?
1: Bom dia, tudo bem? Espero que sim. Ô Marli, hoje eu gostaria de ouvir a música do Henrique Juliano, Obrigada a Deus. Nós só temos que agradecer muito a Deus, né Marli? Aí eu ofereço especialmente para você, todos aí da Timburi, pro meu filho Ender Bray, pro meu netinho Miguel, pra minha nora Aline, pra Adelina Caroba, José Francisco Helero, pra Rose, pra Silva, pra Maria Aparecida Campos Santos e pra Heloína. Tchau, Marli. Fico com Deus. Deus abençoe. Hoje eu não fui trabalhar na roça, Marli. Hoje eu não fui pra roça. É isso, eu no sorteio, Marli. Tchau.
0: Beleza. Tchau. Deus abençoe. Não foi trabalhar na roça, mas vai trabalhar em casa, vai trabalhar aqui na cidade, né, Helena? Bom trabalho. Excelente dia, tá bom? Quem está aqui com a gente? Márcia Cristina Sérgio Tachiro. Bom dia, tudo bem? O nome no sorteio da pizza, Márcia Cristina Sarge Tachiro, e do meu marido Milton Tachiro. Pode deixar, fica tranquila, já vou anotar, tá certo? Maria Aparecida Freire dos Santos, bom dia, tudo bem?
2: Bom dia, aqui é Maria Aparecida Freire Santos. Coloca o meu nome no sorteio da pizza. Obrigada, Deus abençoe.
0: Pode deixar, já eu coloco, tá bom? Gente, eu quero pedir para vocês aí, se vocês encontraram uma chave, foi perdida, deixa eu ver aqui, entre o Colégio Durval, foi perdida entre o Colégio Durval de baixo, foi perdida uma chave, tá? Eu acho que é um molho de chaves aí, tem algumas chaves. Se você encontrou, por favor, traga até aqui a rádio ou avisa onde está, que nós iremos buscar a pessoa que perdeu, está precisando e está aqui pedindo pra gente. Caso você encontrou, é só falar que ele vai buscar, tá bom? Muito obrigada, viu? Quem está juntinho conosco aqui? Nosso amigo Sidney Galdeano, cheiroso, tenha um bom dia, muitas bênçãos, proteção de Deus, muito obrigada. Excelente dia, Sidney, para você também.
3: Bom dia, Marli, gostaria de ver a música do Eduardo Costa, a música do Eduardo Costa Nova, de Maria Valadeia, Maria do Carmo, desejar os parabéns para Maria do Carmo, que amanhã vai dar até mexer no celular. Já os parabéns para ela já, que é o aniversário dela domingo.
0: Eba!
3: Minha mãe, Sérgio, pro Cleito, pro Rosa, pra Lídia, Fabinho, pro Carlos Henrique, para todo o companheiro certeiro, pro Zelé, pra Cátia, pra Eva, pro Gordinho, pro Barelo, pro Diello, pintor do Jardim Paraná, pro Oséia da Industrial, pra Criozinho da Industrial, para toda a equipe da rádio. Põe meu nome no sorteio da pizza aí. Bom dia!
0: Bom dia! Muito obrigada pela sua participação, tá? E parabéns então, Maria do Carmo, que vai fazer aniversário domingo, né? Já está aí, chegando, só mais um dia e já está de aniversário. Parabéns, viu? Tamires Inocêncio Alves, da Vila Americana. Bom dia, gostaria de nome no sorteio. Tamires Inocêncio Alves, dos meus filhos, Pablo Rian Alves da Silva, Enzo Gabriel Alves da Silva, Lorenzo Emanuel Alves da Silva e da minha mãe, Benedita Inácio Alves, e também do Márcio Soares da Silva. Muito bom dia, excelente dia para você, tá, Tamires? Pode deixar que eu já coloco no sorteio. Rita Maciel, sexta-feira, que essa sexta-feira seja inteiramente iluminada e acompanhada pelo amor e proteção de Deus. Bom dia, uma abençoada sexta-feira, bom dia. Seja que este dia seja abençoado, que, deixa eu ver aqui, que cada detalhe hoje seja guiado por Deus, repleto de paz no coração, gratidão na alma, esperança nos passos. Agradeça pelo ontem, aproveite hoje, confie no amanhã. Deus tem algo lindo preparado para você. Viva esse dia com fé, leveza e amor. Ele é um presente. Deus é tremendo, maravilhoso. Ele é nosso Pai, Ele é tudo nas nossas vidas. Obrigada, Rita. Ele não é só um presente, Ele é o presente, né? Meu nome é Luiz Felipe de Souza, eu gostaria de participar do sorteio. Já está participando, tá? Já estou anotando aqui os pedidinhos aí para o sorteio. Bom dia, coloco nossos nomes no sorteio da pizza. Dirceu Gimenez, Maria do Carmo Barros Gimenez e o meu, Ronivaldo Gimenez, do Império do Sol. Muito obrigado, Ronivaldo. Excelente dia para você, tá? Nosso amigo Juninho Zóio, bom dia, Juninho. Tudo bem por aí?
4: Ô, Zóio. Sei que tem moral no Timburi. Ela foi postar lá que foi perdida uma chave entre o Zero Grau e o Durval do prédio baixo. Foi perdida a chave de uma bis.
0: Beleza, já até
5: bom
0: falei
5: dia,
0: de uma
5: Marli.
0: Bis.
5: Queria pedir uma música. Igrejinha Azul. Ofereço pra Joana Chagas, pro Rock, pro Bico, Luciano Trovelo, Zói Pedreiro, JM, Dente Pedreiro, Diego Entregador do Cortinta, Brunão, Maiquinho, Gordão, Gordinho, Tubarão. Para todos da Vila Industrial, para todos os clientes de JZ Pintura, para o Ramiro, para o Dedê e para todos os ouvintes da Melhor. Timburi FM, a sua melhor companhia. Juninho Zóia, Andirá, Paraná, para o mundo.
0: Oh, aí sim, hein? Beleza. Então, olha, a chave que eu havia falado, ele perdeu, então, do Zero Grau até o Colégio Durval. É uma chave de uma bis. Caso você encontrar, por favor, trazer até na rádio ou avisar aonde está que a gente vai até aí, tá certo? Muito obrigada a cada um de vocês. Juninho, brigadão e com certeza você vai longe, viu?

0: São 9 horas e 35 minutos e eu já estou com informação também do comércio, porque vocês sabem, né? Aqui a informação acontece a todo instante, que a gente traz informações aí do comércio para vocês saberem das ofertas, os melhores lugares para vocês estarem comprando. E o Aloísio já está chegando por aqui com informação. Bom dia, Aloísio!
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0: É isso aí, Aloysio. Muito obrigado. Até mais. Tchau, tchau.
1: Até mais. Tchau, tchau.
0: Vamos voltando aqui para nós continuarmos atendendo

Eu estava aqui só colocando a música aqui, esqueço, né? Paro de falar, todo mundo vai ficar aí sem ouvir nada. Tem que tocar música, né? Não tem nem o que falar. Vou tocar uma música aqui para vocês. Só queria ver se era animada primeiro, sabe? Porque eu quero música animada. É sexta-feira, começo aí de final de semana, dia da pizza. Pizza é música animada, é tarantela, é música para você festejar, então bora lá, né? Música animada. Eu vou tocar aqui Hugo Guilherme, JBV, MCR, VH e A. Aé, risca a faca e pra lá de Bagdá. Vamos ver aí se é bom.

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1: 9:52.
2: Nove horas e 52 minutos, voltando por aqui nessa manhã maravilhosa, manhã animada, manhã cheia de participação, e é assim que a gente gosta na rádio. Quanto mais a gente tem que trabalhar, mais a gente gosta, viu? Aqui a gente não tem preguiça não, nem medo do serviço. E assim também com toda a equipe. A Luísa já esteve por aqui, Luciano também está trabalhando, o fofoqueiro participando hoje cedo e fazendo fofoca e trazendo informações também. Bom dia, Luciano. Por onde você está nesse momento trazendo informações para a gente? Só um minutinho, por favor. Agora sim, eu não tinha ligado o seu microfone. Agora vai. Bora lá, bom dia.
3: Bom dia, Marli. Bom dia, ouvintes da Timori FM, do nosso Manhã Timori. 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
2: É isso aí, Luciano. Muito obrigado. Um grande abraço para todos aí do supermercado, para as meninas aí da panificadora, tá? Até mais. Tchau, tchau.
3: Até mais, Valente. Tchau, tchau.
2: São 9:57. E eu vou tocar uma música aqui para vocês especial. Vamos ver se é boa mesmo.
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2: Neto e Vinícius. Chama-me.

0: 10 e 4.
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10 horas, e é claro, né, já voltando por aqui, gente, porque senão eu não dou conta de atender todo mundo hoje. Daqui a pouquinho eu deixo um tempão aí tocando só música para vocês, tá? Porque a gente tem bastante pessoas aqui para atender. A última que eu atendi foi a Célia, né? Célia dos Reis. Não, Célia Rodrigues, mas um beijo para você, Célia dos Reis. Sei que você tá aí juntinho conosco também, tá? Marli, bom dia, põe os nossos nomes no sorteio. Célia Rodrigues de Oliveira, João Costa, sou ouvinte de todos os dias, obrigada. Eu que agradeço, um beijo no coração, viu? Deus abençoe. Sou Lígia Maria Ieda, Marli Borges, estou de férias da escola. Peço música romântica do Zezé de Camargo, sorteio, e coloco no sorteio o nome completo da minha mãe, Cleusa dos Santos Oliveira. Muito obrigado, Lígia, um beijo no coração, que seja boas férias e que você esteja sempre ligadinha aqui junto com a gente, tá bom? A Alessandra, bom dia, já começamos bem sexto, Alessandra, vamos na força aí que a gente vai aqui tocando muita música e oferecendo para todo mundo, para animar todos aí que tem que enfrentar sexta-feira aí trabalhando muito até a tarde, né? E outros vão à noite adentro e assim é a vida, graças a Deus. A Júlia Guiar, bom dia, quero concorrer à pizza lá do Mega Pizza. Júlia Guiar, aqui de Andirá. Muito obrigada, Júlia, excelente dia para você, tá? Rosemeire Martins Bezerra, bom dia, quero deixar os parabéns para o meu cunhado Fábio Camicina, completa mais um ano de vida hoje, também quero participar do sorteio. Rosemeire Martins, Deus abençoe. Muito obrigado, Rose, Deus abençoe a você e a sua família, parabéns ao Fábio, que o Deus abençoe grandemente a vida dele. Giane Brunca, bom dia, coloca o meu nome no sorteio. Giane Brunca, obrigado, excelente dia para você, tá? Everton Castro, bom dia, sextou, Everton. Manda um alô para todos da construção civil, para o nosso amigo Juninho Zóio Pintor, para o Dente, para o Cachoeira, para o Silvano Juventino, Papo Soberano, Pezão, Mindu, Bico, especialmente para Luciene Serra. O meu amor, ofereço uma aí para gente. Ah, Everton, eu tinha me esquecido, agora que eu me lembrei, quando você falou do seu amor querido aqui, a Luciene Serra, gente, obrigada, viu, Everton, um grande abraço para todos aí da construção civil, para todos os pintores, e o marido da Luciene Serra, ele trabalha na construção civil também, e já vou aproveitar e mandar um grande abraço para excelente profissional Luciene Serra. 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Bom dia, coloco meu nome no sorteio da pizza, Andréia Silvia Granato. Deus abençoe, um grande abraço, Andréia, Deus abençoe a você também, tá? Conceição Alves, que hoje haja paz, que hoje a paz seja sua escolha, a gratidão a sua companhia e a fé a sua direção. Tenha um dia abençoado, muito obrigado, excelente dia para vocês também, tá? Bom dia, põe os nomes no sorteio, Suzana, Camille e Larissa, pode deixar, já vou colocar, tá bom? E Dalina Araújo Nascimento, bom dia, tudo bem? Coloco o meu nome no sorteio, e Dalina Araújo Nascimento, o da minha mãe, que está aqui na minha casa passando uns dias, Aparecida Marchione Nascimento, parabéns aos pizzaiolos pelo dia da pizza, obrigada, excelente dia para você também, e parabéns a todos os pizzaiolos aí, né, que fazem um trabalho com excelência, especialmente o pessoal lá da Mega Pizza, um excelente dia para todos vocês.
Alessandra Santos, eu não posso participar do sorteio, mas coloca meus filhos aí, Agatha, Emanuele, Enzo e Vitor Hugo. Pode deixar, vou colocar, tá bom, Alessandra? Excelente dia, muito obrigada. Excelente dia a todos vocês que estão aí juntinho com a gente. 10 horas e 15 minutos. Agora eu vou deixar aí um tempo só de música para vocês estarem aí curtindo música e eu anotando os nomes aqui, tá bom? 10 horas e 15 minutos. Bom dia, bom dia, bom dia!

0: 10h22.
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4: 10h33.

0: 10:36.
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5: 10h42.
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14: 10:48.

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3: 10:51.

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5: 11 e 2.
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7: Falando em Brasil, falando em seleção, falando aí em atualização de tudo, vou estar chamando o Luciano, que está aqui trazendo informações importantes do comércio, por isso eu interrompi um pouquinho aqui o nosso intervalo comercial. 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
1: Tchau. Bom final de semana. Até mais. Tchau, tchau.
0: Até mais. Tchau.
1: É isso aí. 11 horas e 24 minutos. Vamos continuar aqui para o intervalo comercial e eu já volto.
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0: 11:35.
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2: 11:35. Eu tenho que voltar aqui, ler os amigos aqui que estavam, que deixaram seu nome aqui para participar conosco. Primeiro, eu vou colocar aqui para vocês a mensagem aqui do nosso amigo Serginho. Serginho hoje mandou aqui para gente uma mensagem tudo especial. Prestem atenção, viu? Porque é dica muito importante.
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2: 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São 11:38. Vou continuar atendendo aqui, ó. E Dalina Araújo, bom dia, Dalina, tudo bem?

0: A Idalina só gravou a música que mandou. Olha a alegria dela. Aí sim, Idalina. Valeu, Idalina. Aí sim, hein? Animação pura. Gostei, hein, Idalina? Muito obrigada, viu, pela sua participação. É, quem está aqui juntinho com a gente também é a nossa amiga, a Jaque. Oi, coloca meu nome no sorteio, a Jaqueline de Fátima Lopes e Angélica Ferreira Machado. Obrigada, já anoto, tá? Bom dia, gostaria de participar do sorteio das pizzas. É a Maria Eduarda. Maria Eduarda, já anoto lá pra você, tá? Isabel Cristina Vieira, bom dia, Marli. Por favor, coloca os nossos nomes no sorteio da pizza. Isabel Cristina Vieira, Claudinei Vieira, Luiz Henrique Vieira, Cristiano Vieira, Alessandro Luiz Pereira Fonseca, obrigada. Eu que agradeço pela sua participação. Maria do Carmo, bom dia. E daí, Maria, tá nessa mesma animação aí que a nossa amiga Idalina também está? Bom dia, bom dia.
1: Bom dia, Maria, Pai do Senhor.
0: Amém.
1: A senhora Ana Luiz, bom dia, Lu. Ô, Marli, toca uma música da está na programação aí, que eu não vou nem pedir, tá? Pode ser do Raí, tá? Oferece especialmente pra minha bisneta, Sofia Emanuele de Paula. Tá fazendo aniversário, não sei se Maricol já colocou aí, tá? Aí você põe, se tiver algum sorteio, aí você põe o nome dela, tá bom? Um sorteio, Sofia Emanuele de Paula, tá? Minha bisneta.
0: Tá certo, deixa anotadinho aqui, Maria, pra o aniversariante do mês, tá? Mas ele falou pra nós que é o seu aniversário, isso que ele falou, tá? E aí, vai ter bolo para nós? Bom dia também ao Guido Pintor. Bom dia a todos. Bom dia, Guido. Obrigada, viu, pela sua participação. A Neuzeli Sabará também está aqui juntinho com a gente. Bom dia, Neuzeli. Tudo bem?
2: Oi, Marli. Bom dia. Tudo bem?
0: Tudo bem.
2: Tem como você rodar uma música para mim? Do Amado Batista? É para todos os seus ouvintes e para todos que gostarem da música. É para minha cunhada Silvana Gil, com meu irmão, Benedita, Carmen. Vai para todas as minhas amigas e para todos seus ouvintes aí. Obrigada, viu? Se tiver sorteio, coloca aí no sorteio, fazendo favor.
0: Tem. Obrigada, sorteio, né, Neuzeli? Sorteio de pizza. Show. Tá muito legal o sorteio. Muita gente participando. Muito, muito legal mesmo. Jandira Mariano de Oliveira, bom dia. Abençoado seja o nosso dia. Que seja de Deus. Para Deus e, acima de tudo, com Deus. Feliz quinta-feira. Oh, hoje é sexta, mas muito obrigada, viu, pela sua participação. É feliz sexta-feira hoje. Obrigada, viu? Que Deus abençoe. Que Deus abençoe a nossa noite. Coloque os anjos ao nosso redor e guardar. Boa noite. Ela manda bom dia, boa noite sempre pra gente. Essa daí foi de ontem e hoje de manhã cedinho ela já mandou outra pra gente. Muito obrigada pelo carinho sempre, tá? Jandira, que Deus abençoe grandemente você e sua família. Maria Cleonice Rabito.
3: Dia, Marli, tudo bem com você?
0: Bom dia.
3: Que Deus
0: dia.
3: Abençoe o seu dia. Marli, coloca meu nome no sorteio da pizza aí. Maria Cleonice Rabito. E um ótimo bom final de semana para vocês. Que Deus abençoe.
0: Obrigada. Pode deixar, eu coloco sim, tá? Nosso amigo Marivaldo Ladeia também. Bom dia, Marivaldo. Tudo bem?
4: Bom dia, Marli. Tudo bem, Marli?
0: Tudo
4: Manda
0: bem.
4: Manda da programação. Ofereço para minha mãe, Maria do Carmo, meu amigo Sidney Cheiroso, Esther Vasconcelos, Vanderlei Serafim, Guido Pintor, Valdeci Cacita, Eva Custódio, Marcinho Funileiro, Charles Moto. Todos que estiver ouvindo a programação. E para Judite Neves, lá em Jacaraci, na Bahia, que está sintonizada. Beleza?
0: Um grande abraço. Um abração, Judite.
4: Tudo de bom para você. E uma ótima sexta-feira, Marli. Deus abençoe.
0: Obrigada.
4: E põe meu nome no sorteio, hein? Da pizza, hein? Quero
0: Pode
4: comer
0: deixar.
4: Pizza, Marli. Deus abençoe todos aí. Luciano Henrique.
0: Beleza, obrigada.
4: E também, Marli, vou desejar a programação inteira para minha sobrinha, Sofia. Sofia de Paula. E para minha querida mãe, Maria do Carmo, que domingo fica mais velha. Domingo é aniversário da Maria do Carmo. Deus abençoe, mãe. Beijo para a senhora. Te amo. Beleza, Marli? Põe o nome no sorteio, beleza? Minha mamãe, Maria do Carmo, domingo faz aniversário. E a minha sobrinha hoje, Sofia de Paula, beleza? Um abração para todos, Marli.
0: Um grande abraço para você também, Marivaldo. Muito obrigada pela sua participação sempre, tá? Deus abençoe. Alessandra, não tá trabalhando? Fala aí, que é que você está participando. Tá limpinha a casa aí já?
5: Bom dia, Marli, tudo bem? Coloca o meu nome fazendo favor, eu tenho das pizzas. Meu nome é Alessandra Rosa Ribeiro, coloca do meu filho também, Matheus Henrique Ribeiro. E eu queria pedir uma música dela, que é do Hugo Henrique, Processo Delicado.
0: Muito obrigada, Alessandra. Já está, bebê está aí conversando juntinho, que legal. Achei até que fosse a Alessandra que mandou mensagem hoje cedinho, está lá limpando casa, achei que ela já tivesse terminado. Mas você aí parece que tem mais trabalho que a Alessandra, bebezinha aí conversando junto, que coisa mais linda, parabéns, viu? Pode deixar, eu coloco o nome de todos vocês aqui, tá? Muito obrigada pela sua participação. Silvana Gil chegando aqui junto com a gente também. Bom dia, Marli. Deus abençoe o nosso dia. Coloca os nossos nomes no sorteio. Benedito Antônio de Carvalho, Neuzeli Sabará, Roberta Firmino, o meu Silvana Gil e da minha amiga que fez aniversário dia 8, Maria de Fátima dos Santos. Coloca o meu nome no sorteio do bolo também. Obrigado, Deus abençoe sempre. Eu vou ter que entrar aqui no intervalo e eu já volto. Gente, é 11h45, tá acabando meu tempo aqui. Eu tenho, graças a Deus, bastante gente para atender. Eu vou ir para o intervalo e eu já volto.
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7: 11h46. 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
10: Vou voltar aqui sem tocar musiquinha aqui pra vocês, pra eu conseguir colocar o nome de todo mundo aqui no sorteio, que eu tenho que fazer o sorteio da pizza, que a gente tem outra pizza no Timburi Notícias, tá? Mas eu tenho que fazer um sorteio agora, no Manhã Timburi. Essa pizza aí é pra hoje, tá certo? 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Ângela Patrícia dos Santos, oi, dá tempo de colocar nosso nome no sorteio? O nome dá sim, tá? Vou colocar correndo aqui para vocês participarem do sorteio. E já coloquei aqui. Ângela, obrigada, viu? Marcelene Rodrigues, bom dia. Colocar o nome do sorteio, um ótimo dia para vocês. Obrigada, Deus abençoe. Você sabe que horas vai voltar a água aqui na industrial? Ah, às vezes eu pergunto para eles lá, eles não falam. Eu sei que está tendo uma manutenção, uma limpeza lá no Rio das Cinzas, lá nas máquinas, lá na parte elétrica. Então, eu acredito que até agora à tarde deve voltar, tá? A Rita Maciel colocando aqui os nomes para o sorteio: Maria Fernanda, Emanuel Orlando Pereira, Janaína Maciel. Põe os nomes no sorteio da pizza. Beleza, pode deixar, já vou colocar, tá? Bom dia, quero pôr o nome da minha avó no sorteio. Quarta-feira, dia 15, aniversário da minha avó. É a Luzia Costa da Silva. Muito obrigada, pode deixar que eu vou colocar sim, tá bom? A Alessandra dos Santos falou que... Eu já coloquei que ela hoje está trabalhando, ainda não deu conta de limpar toda a casa, mas está lá, no pé do eito, lá trabalhando, como todo mundo, né? Juninho também, Juninho Zói hoje está trabalhando lá, nós estamos misturando o serviço dele hoje lá, e está tudo certo lá com o moço. 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A Maria do Carmo falou que hoje é aniversário, que não é o aniversário dela. Sim, o Marivaldo falou pra gente que é domingo seu aniversário, né? E que hoje é o aniversário da sua princesa. Falou sim, tá? Um grande... Muito obrigada a todos vocês. Eu já vou fazer o sorteio aqui, tá bom? Porque a gente tem que encerrar aqui o Manhã Timburi, que o Aloysio já está chegando, Luciano também, toda a equipe, para a gente estar aí entregando para ele aí o Manhã Timburi, porque eles já vêm com muita informação para vocês, tá bom? Que Deus abençoe grandemente a todos vocês, tá bom? Que ganhe o melhor aí, não é verdade? E vão lá degustar uma deliciosa pizza lá no Mega Pizza, tá certo? Boa sorte, então, para todos vocês aí. Já falo para vocês aí quem foi o sorteado, então, lá da pizza, lá do Mega Pizza aqui de Andirá. Hoje à tarde nós estaremos lá, gente. A partir das 4h30 a gente vai estar lá. Vai lá também. Vai ter coisa legal. Não posso contar, mas vai ter coisa muito boa, muito deliciosa, tá bom? Beleza, então. Quem ganhou foi o nosso amigo. É a Júlia Aguiar. Júlia Aguiar, aqui de Andirá, ganhou o sorteio lá da Mega Pizza, tá? Júlia Aguiar. Anota aí, gente, que depois fala assim: ai, quem foi o sorteado? Quem foi que ganhou? Eu não vi. Ela chama Júlia Aguiar. É claro que se a Júlia não entrar em contato com a gente falando que ela vai retirar, nós vamos sortear para outra pessoa, tá bom? Júlia Aguiar, então, foi a sorteada nessa parte agora do programa de manhã, mas no Timburi Notícias nós temos outra pizza para sortear para vocês, tá certo? Então podem continuar participando aí, mandando aí os nomes que daqui a pouquinho a gente sorteia no programa Timburi Notícias. E eu tenho que ir embora, gente, para deixar pelo menos um finalzinho de música aí para vocês. Um beijo no coração, muito obrigada pela participação de todos vocês, muita gratidão mesmo, e lembrando das promoções do nosso comércio aqui da cidade, gratidão a todos vocês, tá? Beijo no coração!

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1: Meio-dia e 2.
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1: Olá, muito boa tarde, são 12 horas e 9 minutos, estamos entrando no ar com mais uma edição do seu Timburi Notícias. Edição de hoje, sexta-feira, sextou, sexta-feira, dia 10 de julho de 2026. Amanhã, dia 11, aniversário da Timburi FM, 24 anos. Hoje vamos trazer informações da meteorologia, vamos falar aí a previsão do tempo para essa semana e talvez aí a semana que vem, um pouco distante, mas a gente tem trazido. E também vamos trazer informações sobre o mercado agrícola, os principais produtos da nossa região. Vamos trazer informações também da cotação dos bovinos, suínos e mais, a reposição dos bovinos e ainda a cotação das principais moedas do país. Vamos trazer também informações da polícia, notícias da nossa região, do Paraná, do Brasil e do mundo. Vamos falar sobre esportes também. Vamos começar com a meteorologia. No momento, a temperatura de 22 graus, pouquíssimas nuvens, o vento sopra a 11 km por hora, a visibilidade maior que 10 km, nuvens esparsas, 1.018 hectopascal é a pressão atmosférica e a umidade do ar já está caindo 57% no momento. Vamos lá para hoje, sexta-feira, a temperatura mínima já foi de 12 graus. A máxima não passa dos 27 graus. Umidade relativa do ar está complicadíssima, porque 21% é a umidade relativa do ar mínima. Daqui a pouco vai estar nisso. Isso aí é complicado, principalmente para quem tem problemas aí pulmonar, problemas de bronquite asmática ou outros problemas, né? Até pessoas que têm uma diabetes muito alta pode sofrer com essa umidade baixa. Você tem que se hidratar e tomar muito líquido. Ofereça água também para os pequenos, que eles não vão pedir. Aí você sempre oferecendo água para eles. Para amanhã, sábado, 15 graus, temperatura mínima, máxima não passa dos 30 graus. 29% é a umidade relativa do ar. 88% é a umidade máxima. Domingo, dia 12, 16 graus a temperatura mínima, máxima de 25. E nós temos aí 80% de chance de chover aí, 2 milímetros. Umidade relativa do ar, 39%, baixa. O ideal é acima de 50%. Segunda-feira, dia 13, 12 graus, temperatura mínima máxima de 23, está caindo, chega uma nova massa de ar polar e vai derrubando a temperatura. 36 graus é a umidade relativa do ar mínima, é pouco, gente, tem que tomar líquido. O inverno todo é assim, é mais difícil de tomar água, mas tem que se hidratar. A umidade relativa do ar mínima para segunda-feira é 36%, terça-feira 9 graus, temperatura mínima, a máxima não passa dos 22 graus. 34% a umidade relativa do ar mínima, a máxima 98%. Quarta-feira, dia 15, 9 graus a temperatura mínima, máxima de 27 graus, 35% a umidade relativa do ar mínima, é pouco. Quinta-feira, dia 16, 15 graus sobe aí bastante, né? 15 graus a mínima, 15 graus já não é tão frio, 30 graus a máxima, 36% a umidade relativa do ar mínima. Na sexta-feira, dia 17, 17 graus temperatura mínima e a máxima de 31 graus. Está aí então a previsão para esses dias. Não tem previsão de chuva boa até o dia 21. Aquela que teríamos para a próxima segunda-feira, por enquanto está indo para o lado do mar. Não dissipou, mas foi para o Atlântico. E a umidade relativa do ar segue baixa. Olha, sábado dia 18, 21, domingo dia 19, 23%. Segunda-feira dia 20, 21% e terça-feira dia 21, 19%. Portanto, roupas leves e bastante hidratação. Roupa leve, mas no meio do dia, né? Porque de manhã não tem como, está muito frio. Vamos agora falar um pouquinho aí da economia, mercado agrícola. Segundo o Deral Cima, o Sistema de Informações do Mercado Agrícola aqui do Paraná, a soja fechou ontem a R$ 118,00 e permanece, tá? Deixa eu dar mais uma conferida, porque há 10 minutos atrás permanecia. Não, agora está permanecendo, sim. Vamos lá. Milho amarelo tipo 1, a saca de 60 quilos, ontem fechou a R$ 53,00 e no momento está permanecendo a R$ 53,00. O trigo PH 76 fechou a R$ 70,00 a saca de 60 quilos. O café beneficiado tipo 6, bebida dura, ele fechou ontem a R$ 1.450 em Apucarana, Cornélio, Procópio, Londrina e Maringá. Em Jacarezinho, R$ 1.700 e todos permanecem com o mesmo preço. As principais moedas que circulam no Brasil: o dólar ontem fechou em queda de 3 centavos, ficou em R$ 5.12 e permanece. O euro caiu 2 centavos, fechou em R$ 5,86 e permanece. A libra esterlina caiu 4 centavos e fechou a R$ 6,89. No momento está a R$ 6,88, caindo mais 1 centavo. O peso argentino, 1.000 pesos valem R$ 3,50, sem alteração. A Bolsa de Chicago, fechamento ontem, a soja, é o primeiro aqui, caiu 0,5%, veio para US$ 11,82 por bushel de 27 quilos, o que daria na cotação de ontem R$ 133,42, uma queda de R$ 1,46 por saca de 60 quilos. O milho amarelo tipo 1, ontem caiu 0,09%, fechou a US$ 4,52 por bushel de 27 quilos, o que daria R$ 51,01 a saca de 60 quilos, queda de 65 centavos por saca de 60 quilos. O milho ontem subiu 2,31%. A Kira está rindo à toa, né, Kira? A R$ 6,20. R$ 69,98 daria na cotação de ontem, para alta de R$ 1,18. Agora, no momento, a soja está 11,85, subindo 3 centavos de dólar. O milho está 4,55, subindo 3 centavos de dólar. E o trigo está 6,45, subindo 25 centavos de dólar. Isso aí vai dar próximo a R$ 3,00 de alta no trigo, tá? Então ele iria aí para R$ 72,80, R$ 72,70, seria a cotação de hoje. Isso não mudar até a tarde. Cornélio Procópio, o boi em pé fechou arroba a R$ 340,00. Jacarezinho fechou em R$ 335,00. A vaca em pé, preço por arroba de 15 quilos. Cornélio Procópio, R$ 310,00. Jacarezinho, R$ 320,00. O suíno em pé, preço por quilo vivo: Cornélio Procópio, R$ 5,30. Jacarezinho, R$ 5,32. Os bezerros, segundo Scott Consultoria: o bezerro Nelore desmama ficou em R$ 3.025,00. Bezerro Nelore de um ano, R$ 3.589. Garrote Nelore, R$ 4.725. O bezerro mestiço, a desmama, ficou em R$ 2.580. O bezerro mestiço de um ano,

0: Notícia, você que está nos ouvindo aí, pode mandar o seu nome para cá que a gente vai sortear uma pizza lá da Mega Pizza, que hoje está comemorando aí o Dia Internacional da Pizza e por isso ele está sorteando pizza aqui hoje no Timburi Notícias também, tá? 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Nós vamos para o
1: Sim.
0: intervalo comercial e a gente já volta então trazendo as informações da polícia.
1: Não sai daí não, é VaptVupt, nós já voltamos.
2: Meio-dia e 20. 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
1: Doze horas e 24 minutos. Boa tarde, Luciano.
2: Boa tarde, Aloysio. Boa tarde, ouvintes aqui da Timburi FM, do nosso Timburi Notícias. Pessoal que nos acompanha pela frequência 98,5 e também através das nossas redes sociais, né? Em especial aqui no YouTube, estamos ao vivo. Bonito, ao vivo, a cores, como é que é? 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
1: Boa tarde, Mãe de Bojo, mais uma vez.
2: Boa tarde, Aloysio, novamente a todos os nossos ouvintes. Todos os nossos amigos das redes sociais. Deixa eu tirar o Luciano aqui da tela.
0: E tá fervendo esse WhatsApp aqui, dona?
2: Tá, tô prestando atenção aqui, atendendo o telefone, mandando um grande abraço para todos aí. Obrigada pela participação de todos. E vão deixando o nome aqui. No final do programa a gente sorteia, então, uma pizza lá do Mega Pizza para vocês, tá? E temos também informações.
1: Contrato de me dar um pedaço. Né, Luciano?
0: É bom demais, né? 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
0: Só promoção ou promocinha também, Marli?
2: Ah, eu já não sei se vai ser.
0: Para todo mundo, né, Luiz?
2: Se é
0: promoção, promocinha para os senhores.
2: Promocinha para a senhora, para todos. Mandar um grande abraço para todos aí que estão participando. Muito obrigada sempre pela credibilidade da Timbre FM. 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Aloysio?
1: 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Lembrando que o Dia dos Pais está chegando. Agora vai, cada dia vai chegando mais próximo, né, Luciano? Nós vamos ficando aí pertinho, pertinho, como diz o mineiro.
0: Verdade, Luiz. Está chegando e tem, lá tem muitas opções, né?
1: Muito.
0: É, eu particularmente, ó, se eu fosse pedir um presente para os meus filhos, eu gostaria de ganhar um desses relógios aí, porque esses smartwatches também devem ser uma maravilha,
1: coisa
0: linda, né?
1: E outra, você vai ficar com um relógio diferente toda semana, pelo menos. Por quê? Você pega, por exemplo, esse Mormai, o Champion também tem muitos, você troca o mostrador, ele está lá com um ponteiro.
0: Já pensou? Digital,
1: aí você aperta, ele muda a cor do ponteiro. De repente você aperta novamente, ele vira com números, ele faz cento e tantos mostradores diferentes, cores diferentes.
0: Olha aí que maravilha. Então, uma ótima opção aí para você presentear o seu papai ou, de repente, né, alguém que você tem consideração, né, como pai também, e já garante, porque o preço é bom, condições especiais de pagamento também, né, Luiz?
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0: Logo também, ó, estamos no inverno, mas o inverno, pelo jeito, também não vai ser muito rigoroso, porque tem dias quentes já, né, Luiz?
1: Sim.
0: E logo que entrar o verãozão aí, ó, já tem uma opção bacana também.
1: Na semana que vem já cai para 9.
0: É. Ou seja, tanto o inverno quanto o verão em breve vai ser intenso, pelo jeito, né? Rapaz do céu.
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1: 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Agora, aquele povo que mora lá no Amapá, Recife, Fortaleza, Rio Grande do Norte,
0: não tem frio,
1: a própria,
0: né,
1: Bahia, eles não têm essa variação de temperatura, né? Quando eles falam que é inverno, é quando chove, porque a temperatura lá... Um dia eu estava lá, faz algum tempo já, e a temperatura caiu para 25 graus, aquele povo todo de blusa, fregendo do céu.
0: Como é que pode, né? É que para eles lá, realmente, né, Luiz? É muito
1: Vamos
0: quente,
1: usar
0: né?
1: mais notas da polícia com a Marli Borges, trazendo as informações para você. Vamos lá, Marli.
2: Vamos lá, Luiz. Então, as informações do 18º Batalhão da Polícia Militar, o resumo das ocorrências atendidas do dia 9 para o dia 10 de julho de 2026. Adquirir, vender, fornecer ou produzir drogas. Em Cornélio Procópio, às 15 horas e 30 minutos, na rua Sebastião Cunha, a equipe policial militar foi acionada via 190, onde, segundo informações, um masculino teria praticado furto na residência de seus familiares. Diante das informações, a equipe deslocou até o endereço indicado e fez o adentramento em uma mata. Durante as buscas, foi visualizado um masculino de altura alta e estava segurando uma faca tipo serra, que sua frente estava uma mureta sobre a qual estavam diversos invólucros contendo substância análoga à maconha, já fracionados e prontos para comercialização. Foi dado voz de abordagem ao masculino, que acatou a ordem e colocou a faca sobre a mureta. Foi realizado revista pessoal e nada de ilícito foi localizado. Sobre a mureta foram apreendidos 6 invólucros de substância análoga à maconha, embalados em plásticos de cor roxa, e um tablete maior envolto em fita adesiva de cor bege. Também foi localizado um saco plástico de cor preta, contendo mais de 2 pedaços soltos da mesma substância entorpecente, uma faca do tipo serra, uma balança de precisão. Diante dos fatos, foi dado voz de prisão ao masculino, 19 anos, e encaminhado juntamente com os entorpecentes apreendidos para a Delegacia de Polícia Civil. Achados de drogas ilícitos em Bandeirantes, às 18 horas e 18 minutos, na rua Vereador Eli Arantes Pereira, a equipe policial militar, empenhada na Operação Omnis, realizavam adentramento a uma área de mata e pasto, onde várias denúncias de que se haviam drogas escondidas no local. Foram realizadas, então, a varredura no local utilizando o cão farejador, o qual, após 30 minutos de busca, localizou uma sacola de cor amarela, a qual estava escondida dentro de um arbusto, onde foi constatado várias porções de substâncias análogas à maconha em seu interior, totalizando 350 gramas. Diante a constatação do fato, a equipe apreendeu e encaminhou a droga à Delegacia de Polícia Civil de Bandeirantes. Furto qualificado em Sertaneja, dia 10, às 2h18, na rua Governador Munhoz da Rocha Neto, a equipe policial militar foi acionada a deslocar até uma residência onde teria ocorrido um furto. No local, em contato com a feminina, 47 anos, relatou que estava em seu quarto dormindo quando acordou com um barulho, que posteriormente viu seu vizinho saindo de seu quarto pela janela, que gritou e o mesmo correu pulando o muro. Diante dos fatos e de flagrante delito, a equipe deslocou até a residência do autor. Foi possível visualizar o mesmo saindo da residência. Foi dado voz de abordagem. Em revista pessoal, nada de ilícito foi localizado. Indagado sobre o furto do celular, relatou que teria escondido na rua 7 de setembro, no meio de alguns tijolos. A equipe, juntamente com o autor, foi até o local indicado e foi recuperado o celular. Diante dos fatos, o masculino, 26 anos, foi preso e encaminhado para a Delegacia de Polícia Civil. 12h39. A Polícia Civil prendeu por lesão corporal contra a mulher, contra a criança, em Francisco Beltrão. A Polícia Civil do Paraná prendeu um homem investigado pelo crime de lesão corporal praticado contra uma criança no município de Francisco Beltrão, no sudoeste do estado. A prisão foi realizada durante uma ação da Polícia Civil. Após avanço das investigações, o suspeito foi localizado, detido e encaminhado ao sistema penitenciário, onde permanece à disposição da justiça. A Polícia Civil reforça que crimes cometidos contra crianças são tratados como prioridade e destaca a importância das denúncias para combater qualquer forma de violência infantil. Casos de agressões podem ser comunicados às forças de segurança de forma anônima, contribuindo para a proteção das vítimas. 12h36. A Polícia Rodoviária Federal apreendeu quase uma tonelada de maconha e recuperou uma caminhonete furtada após abordagem em Faxinal, no Paraná. O veículo, adaptado para o transporte de drogas, possuía antena de internet via satélite e placas falsas. A Polícia Rodoviária Federal apreendeu 989 quilos e 51 gramas de maconha e recuperou uma caminhonete com registro de furto na manhã desta quinta-feira, dia 9, em Faxinal, no Paraná. Um homem de 27 anos foi preso em flagrante pelos crimes de tráfico de drogas, receptação e adulteração de sinal identificador de veículo automotor. Durante patrulhamento na BR-376, em Mauá da Serra, a equipe recebeu informações sobre uma caminhonete com indícios de clonagem que seguia em direção a Londrina no deslocamento para a tentativa de abordagem já na PR-272, próximo à saída de Faxinal. Moradores informaram que um veículo com as mesmas características havia entrado em uma estrada rural sem saída em alta velocidade. Cerca de 2 quilômetros após o início das buscas, os policiais localizaram a caminhonete parada. O condutor foi abordado e informou que transportava fardos de maconha com destino a Londrina. No interior do veículo, os policiais encontraram diversos fardos de drogas, além de uma antena de internet via satélite, utilizada para comunicação durante o trajeto, e vários jogos de placas veiculares. A caminhonete também estava adaptada para aumentar a capacidade de carga, com a retirada do banco traseiro e dos revestimentos internos. Após fiscalização dos elementos identificadores, a Polícia Rodoviária Federal constatou que o veículo utilizava placas falsas e que a caminhonete original possuía registro de furto desde abril de 2024 na cidade de Cambé, no Paraná. A ocorrência foi encaminhada à Delegacia de Polícia Civil de Faxinal. Após a pesagem oficial, a carga totalizou 989 quilos, 51 gramas. O homem foi preso em flagrante e responderá pelos crimes de tráfico de drogas, receptação, adulteração de sinal identificador de veículo automotor. 12h38. Um triste desfecho aí para a jovem que estava desaparecida há um mês foi encontrada morta no Rio Pardo, em Salto Grande, São Paulo. Foi encontrado na tarde desta quinta-feira, dia 9, o corpo de Gabriele Micaele Gomes de Oliveira, de 21 anos, moradora de Ourinho, São Paulo, que estava desaparecido desde o dia 9 de junho. Segundo as informações, a jovem foi localizada nas águas do Rio Pardo, Salto Grande, em São Paulo, após um homem que navegava de caiaque avistar o corpo boiando. Ele acionou os caseiros de chácara dos padres, que comunicaram imediatamente o corpo de bombeiros. Equipes do corpo de bombeiros e polícia militar, polícia civil e perícia estiveram no local para atender a ocorrência. O delegado, Dr. João Ildes Befa, acompanhou os trabalhos de investigação. Após o resgate, o corpo foi encaminhado ao Instituto Médico Legal de Ourinhos, onde passará pelos exames periciais antes de ser liberado para os familiares. Gabriele era procurada desde o início de junho. Durante aproximadamente um mês, familiares, amigos e voluntários mobilizaram campanhas nas redes sociais e realizaram buscas na esperança de encontrá-la com vida. A confirmação da morte causou grande comoção em Ourinhos e toda a região. Aloísio?
1: Vamos a mais notícias para você. Agora, 12h40, vamos primeiro aos comerciais. Não sai daí não, é VaptVupt, nós já retornamos. É já já.
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0: 12 horas 43 minutos, 12h43. 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
1: Muito bem, Luiz, agora são 12 horas e 45 minutos. 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
0: 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Deixa eu ir para as notícias agora aqui. Olha, noivo sofre acidente a caminho do casamento, sobrevive e cerimônia que seria o pôr do sol acaba iluminada por faróis de carros dos convidados. Mesmo com o acidente, Lucas Gabriel Pereira e a noiva Maria Eduarda decidiram manter a cerimônia que estava planejada para ocorrer à luz do dia, tá? Mas só aconteceu às 10 horas. Batida de carro foi em Clevelândia, sudoeste do Paraná. O noivo Lucas Gabriel sofreu um acidente de carro a caminho do seu casamento, alterando os planos da cerimônia no Paraná. A noiva Maria Eduarda Maier Pereira soube do acidente enquanto se preparava e foi ao hospital. Lucas não teve ferimentos graves, mas precisou ser atendido por dores, complicações, e a cerimônia ocorreu com 6 horas de atraso. E como não tinha luz lá na chácara, o que aconteceu? Os padrinhos, os convidados, acenderam os faróis de seu carro e a cerimônia aconteceu.
1: A Luiz, a notícia é séria, mas a gente acabei rindo um pouquinho aqui, porque o cara teve um livramento, rapaz, e mesmo assim insistiu em casar.
0: Era amor, né?
1: Era amor, gente, é brincadeira, viu? É, ó, atente aos sinais, viu, noivo? Atente aos sinais, mas que bom, né? A gente brinca assim, mas graças a Deus tá tudo bem com ele, conseguiu realizar a cerimônia. Até porque, né, Luiz, existe um período de preparação, né?
0: Sim.
1: Pra uma cerimônia como essa. Então você imagina se tem que ser adiado, né? Convidados, aquela coisa toda, né? Mas felicidades ao casal aí, viu?
0: Olha aí, dois morrem em confronto com a polícia no Paraná. Olha, foi... O assalto foi na noite de quinta-feira, mas as mortes foram na madrugada de hoje. Dois suspeitos morreram e outros dois ficaram feridos em uma troca de tiros com policiais militares da Rotan, na rua Paulo Leminski, no Jardim Nemari, em São José dos Pinhais. O grupo é suspeito de envolvimento em mais de 40 assaltos à farmácia. Olha, ontem, quando publicaram as imagens das câmeras de segurança da farmácia, já apareceu um monte de farmácia que foi assaltada pelos mesmos indivíduos. De acordo com as informações da Polícia Militar, os indivíduos estavam em um Volkswagen Gol branco e reagiram à tentativa da abordagem armada. Porque os quatro estavam armados, acharam que ia dar conta, né? Mas saíram mal. E... mais uma ainda, o Gol era roubado também.
1: Aí, já pensou?
0: O Gol tinha sido roubado. Olha, sequestro de empresário revela desvio de mais de 8 milhões e 300 mil reais em Curitiba. A Polícia Civil realizou uma operação hoje contra um grupo suspeito de lavar 8 milhões e 300 mil reais desviado de uma empresa em Curitiba. As investigações começaram em setembro do ano passado, quando um sequestro do dono da empresa e sete pessoas foram presas na ação, que cumpriu 27 mandados judiciais. O crime foi planejado por uma ex-gerente administrativa. Ela e outros envolvidos também desviaram recursos da companhia, emitindo 46 boletos fraudulentos em 2024. O grupo foi investigado por lavar mais de 8 milhões. As investigações foram cumpridos aí 27 mandados judiciais, entre ordens de busca e apreensão e de sequestro de valores. A operação foi realizada em Curitiba, São José dos Pinhais, Almirante Tamandaré, na região metropolitana da capital, além de Porto Alegre. E o ano passado, sete pessoas foram presas, tá? E tentaram extorquir mais 3 milhões, além dos 8 milhões que já tinham roubado, né? Isso que é fome por dinheiro, né? Por isso que eu falo, ah, é fome, fome, é ganância mesmo, né? Ela foi presa em abril desse ano em São José dos Pinhais e os demais estão sendo procurados hoje. Olha, mais dois que atiraram envolvidos aí no tenente lá de São Paulo, o tenente da Rota, foram mortos ontem, também reagiram à polícia. Tá aí, vamos a mais notícias, chega um pouco de polícia, que senão daqui a pouco o jornal sai sangue, é muita nota aqui, vamos lá. Vamos lá, Luciano, vamos falar um pouquinho dos esportes?
1: Vamos sim, Luiz, e você sabe que agora tem, antes de eu falar aqui, tem uma frase que eles estão dizendo agora, Luiz, ficou um pouquinho mais leve. Bandidos sendo neutralizados, né? Quando fala neutralizados, ou seja, tombaram, né? Foram mortos. Então já deixou um pouquinho mais leve. Eu acho que aí alguém vai ter que pedir marmitex hoje lá no como é que chama? No Melos, né? No Melos, né? Porque acho que andaram queimando feijão hoje, hein, Luiz? O que aconteceu? Aí entregando a Luiz aqui, gente.
2: Sim, né, Luiz? A Karen é advogada e às vezes ela precisa sair atender algumas coisas assim de urgência. Estava tudo encaminhado. A carne dentro da panela, o feijão dentro da panela. Aloísio, você cuida, está tudo certo. Queimou a carne, queimou o feijão.
1: Graças a Deus.
0: O feijão, você... não.
1: Depois queimou. Você vai ver a foto ali. Ai, ai, gente. Mas faz parte, viu, Luiz? Não se sinta culpado, viu? Faz vamos parte. Vamos lá, gente. Vamos falar de esporte, então. Poxa vida, fiquei com dó da Luiz agora. E a França já garantiu sua vaga, viu, gente? Quem que vai fazer o jornal agora, hein? Como é que trabalha agora, dando risada? Crise de riso na hora errada, Luiz, pelo amor de Deus. Mas olha, a França garantiu sua vaga na semifinal após vencer ontem o Marrocos por 2-0. Marlino, não olha pra mim não, fica pra lá. Mas a França, então, carimbou, né, Luiz, a sua ida para as semifinais. contra Marrocos, né? Se bem que a França já estava bem no favoritismo mesmo, né? E hoje nós teremos o jogo entre a Espanha e Bélgica, hoje às 16h pelo horário de Brasília, lá em Los Angeles. Amanhã teremos dois jogos para acabar de definir para quem vai para enfrentar quem na semifinal. Noruega e Inglaterra amanhã se enfrentam também às 18h, tá? Lá em Miami Stadium dos Estados Unidos. E a Argentina, hein? A Argentina pega a Suíça amanhã, sábado, às 22h. Agora ficam as apostas, Aloysio. Ontem a França então despachou Marrocos, né? Agora pro jogo de hoje, né, gente? 16h, jogão Espanha e Bélgica.
0: É verdade.
1: Eu acho que a Espanha leva melhor.
0: Eu também.
1: Eu acho que a Espanha leva melhor.
0: Mas sempre tem as surpresas,
1: né? E essa Copa do Mundo esse ano tem sido, né? Dessa vez, essa edição tem sido uma grande surpresa mesmo, né?
0: É verdade.
1: Times que a gente. Países, né, que a gente achava que não iria embora, foram embora rápido. O nosso sonho, né, era chegar até o final. Viemos embora aí nas oitavas, enfim, né? Então, é surpreendente mesmo. Mas vamos aguardar. Lembrando que as semifinais. Elas já estão ocorrendo, então, agora, né, do dia 14 e 15 de julho, tá? A disputa do terceiro lugar fica para ser realizada no dia 18 de julho, também lá em Miami. E a grande final, né, que vai acontecer lá no MetLife Stadium, em Nova Jersey, no dia 19 de julho. E ali, sim, a gente vai também pedir os palpites dos nossos queridos ouvintes para realmente, quando chegar a grande final, quem será o grande campeão da Copa 2026, né, Aloysio?
0: Vamos aguardar, né? Olha, o pastor, foi pastor aqui, Cláudio Luiz Freire, ele escreveu uma crônica ontem espetacular. Por que o Brasil não ganhou? O que tinha de diferente nessa Copa se tinha nomes de jogadores e tudo? Ele escreveu na crônica que faltou garra, faltou vontade. Porque quando tem garra e tem vontade, se joga diferente do que eles jogaram.
1: Eu concordo com essa crônica, com essa escrita dele, viu?
0: Ele escreveu no Instagram. Só olhar lá, Cláudio Luiz Freire, você vai ver que crônica que está batendo em cima. Olha, as quartas de final da Copa começaram ontem pela primeira vez desde 1934, sem Brasil, Alemanha ou Itália. Olha, quantos anos, hein? Quase 100 anos, né? Sem Brasil.
1: Rapaz.
0: França, Marrocos, Bélgica, Espanha, Noruega, Inglaterra, Suíça e Argentina começam a brigar pelas quatro vagas. E a França ganhou ontem já.
1: Já despachou Marrocos, né?
0: Já despachou Marrocos. Agora perdeu, acabou, né? Não tem mais choro nem vela. Olha aí, Marrocos e França foi ontem. 2-0. Bélgica e Espanha, o Luciano falou agora.
1: Hoje às 16h.
0: A Noruega e Inglaterra amanhã.
1: 6h.
0: E a Suíça e Argentina às 22h do sábado aí, como o Luciano já tinha avisado. Olha, Mbappé foi quem decidiu a França bate Marrocos. Mbappé, ele...
1: Menino bom, hein?
0: Ele fez muito ontem. Ontem ele jogou e a crônica... sobre a França está assim não muito legal. Muita gente falando que eles foram beneficiados pela arbitragem. O que você achou, Luciano?
1: Luiz, eu vi um pouco o jogo, não acompanhei inteiro, né? Mas assim, é complicado porque Copa do Mundo, gente, não se pode errar em arbitragem de jeito nenhum, né? Dá-se a impressão até que naqueles primeiros jogos nossos do Brasil houve alguma coisa ali, sabe, Luiz?
0: Uhum.
1: Então não tá muito errado o pensamento deles, não, viu? Não tá muito errado, não. Infelizmente, né, existe esse tipo de coisas aí, né? Não deveria existir, mas existe esse tipo de situações dentro do futebol. Mas para uma Copa do Mundo chega a ser vergonhoso, né? Se algo do tipo de alguém está favorecendo um país ou outro, né? Um time ou outro, porque realmente Copa do Mundo é algo muito sério. E o mundo inteiro está de olho, né? Então se o cara dá uma vacilada ali, meu amigo, ele vai ser cobrado e punido, com certeza.
0: É isso aí.
1: Olha, o senhor chegou a acompanhar ou não?
0: Hã?
1: O senhor chegou a ver
0: eu vi o vídeo, eu não acompanhei ao vivo. Eu vi o vídeo do jogo, mas só que a gente daqui não vê essa bola batendo o braço antes do árbitro marcar aí o
1: Pois é. Gol.
0: A gente não viu daqui.
1: Não viu mesmo. Então, tá aí, né? Fica aquele ponto de interrogação no ar, né, Luiz?
0: Olha aí, DPU recorre ao STF e pede redução da pena imposta a Eduardo Bolsonaro. A Defensoria Pública da União pediu ao Supremo Tribunal Federal que reduza a pena aplicada ao ex-deputado Eduardo Bolsonaro. Ele foi condenado a 4 anos e 2 meses de prisão pelo crime de coação no curso do processo. O pedido foi apresentado por meio de recurso de embargos de declaração usado para pedir os esclarecimentos a um juiz ou tribunal sobre eventuais contradições, omissões ou obscuridades em uma decisão judicial. A Defensoria Pública alega que a Corte incorreu em contradição e omissão ao utilizar declarações do ex-parlamentar como confissão para fundamentar a condenação, mas não usar a confissão como um fator atenuante na fixação da pena. Tendo em vista esse reconhecimento e a efetiva utilização da confissão para fundamentar a condenação do ponto de vista exclusivamente jurídico, não há motivo para que a dosimetria da pena seja construída de modo a resultar uma pena privativa de liberdade superior a 4 anos. Está aí, então. Olha, a Comissão da Câmara aprovou um texto que extingue a aposentadoria compulsória do Judiciário. A Comissão de Constituição e Justiça de Cidadania da Câmara dos Deputados aprovou o relatório do deputado Helder Salomão, do PT do Espírito Santo, que admite o fim da aposentadoria compulsória como punição disciplinar a juízes, desembargadores, ministros e membros do Ministério Público. A aposentadoria compulsória é a sanção hoje aplicada a magistrados e membros do Ministério Público que cometem infrações no exercício do cargo. Na prática, o punido é afastado da função, mas continua a receber remuneração integral, como se tivesse se aposentado por tempo de contribuição. Para o relator, a medida funciona como um prêmio para quem pratica ilícitos e crimes na magistratura e não como uma punição. A sociedade brasileira há muito reivindica o fim do privilégio, afirmou Helder Salomão. Tá aí. Vamos lá. Olha aí, as forças militares americanas realizam novos ataques contra o Irã. Já foi antes de ontem e ontem também. Em publicação na rede social X, o CENTCOM afirmou que classificou como ataques adicionais tinham como objetivo degradar ainda mais a capacidade de Teerã de ameaçar a liberdade de navegação no Estreito de Hormuz. Tudo isso começou, já foi no ataque de antes de ontem, porque eles atacaram os navios que passavam por ali, danificando e afundando os navios. Vamos embora? 13 horas e 1 minuto, Barley Borges.
2: Vamos se servir esse pizza agora, nós ia pedir pizza, né, Luiz?
1: Pois é, você viu ali, hein?
2: Mas você viu, Luiz? Agora não vai ter pizza agora na hora do almoço, mas nós vamos sortear uma pizza para a pessoa poder comer a pizza lá hoje à noite, né?
0: Tá bem.
2: Então vamos fazer o sorteio aí de uma pizza para que
1: quanta gente participou, hein, Marli? Muitas participações aqui, viu?
2: Vamos ler aqui, Luciano, para que as pessoas saibam que eles estão participando aqui, né? Fora lá no Instagram, lá a gente vai sortear lá, tá? Esse aqui é só agora do Timburi Notícia aqui, quem participou aqui, tá? Até perguntaram para mim se era para estar... o Rony Gimenez está colocando aqui, perfeito, Rony, estou colocando o seu nome aqui, tá? Se era para comentar ali na live ou se era para mandar no WhatsApp. A princípio a gente falou que era para mandar no WhatsApp, né? Deixa eu até ver aqui se o pessoal comentou aqui na live, mas eu acho que não, porque a gente já... Vamos ver, Márcio Gonçalves, boa tarde a todos, manda notícias, um abraço para o Márcio Gonçalves e família, um abraço para você. Dirceu, o Rony Gimenez pediu para pôr o nome do Dirceu Gimenez, Maria do Carmo Barros Gimenez e Ronivaldo. Ele mandou aqui, mas ele mandou também aqui no fora daqui também, tá? No WhatsApp também aqui. Pelo WhatsApp, ó, nós temos as pessoas que deixaram o nome aqui. A Eva Custódio deixou o nome aqui para o sorteio também. A Luana Toneto. Também A Duda, você não mandou o nome completo, Duda. É, o Davi Kremer mandou aqui também. Davi Kremer, que é churrasqueiro aí, mas ele diz... Lá de Cornélio Procópio, Luciano, mandaram aqui um pedido que você tem que atender aqui, depois tem que abrir. É, o Aparecido, lá de Cornélio Procópio, querendo
1: ouvir... Está com a sanfona na mão ali?
2: Olha. Não, é o não, que está é com o rádio ligado na Timburi, lá em Cornélio Procópio.
1: É que tem um também aqui que está... Isso.
2: É, Amor Sofrido, com o cantor Luiz Felipe, pedindo para você atender ele. Muito obrigada, viu, a todos aí de Cornélio Procópio. Luzia Vieira dos Santos, pedindo aqui também para pôr o nome. E já deixando para participar do Luciano Henrique também. A Eva Pascoal da Silva também está participando aqui com a gente. Rita Maciel, colocando o nome dela e de outras pessoas aqui, está anotado, tá? Neuzeli Sabará também. Kelly Tatiane também está anotada aqui. Isabel Cristina Vieira, todos os nomes que você mandou está anotado, tá? Ângela de Fátima. É, Neuza Ferreira também. Giane Brunca. Está anotado. Silvana Aparecida também. É, Kelly também está anotada aqui. É, a Kelly, eu sei o que, que é também. A Inês Padilha também está aqui. Marta Lourenço de Matos mandou áudio para a gente. Está certinho aqui também. A Dona Durvalina Simões. O Sidney Galdeano está aqui junto com a gente. A Silvana Gil também mandou aqui pra gente e colocou vários nomes. Os nomes que vocês colocaram estão aqui, tá? Ana Paula Soares também está aqui, que mandou depois do meio-dia. E a Sandra também estão aqui, que mandaram depois do meio-dia aí. É, todos estão participando. A Alessandra Rosa Ribeiro também. A Annelise está encerrada agora, tá, gente? A Annelise Rodrigues também está participando aqui juntinho com a gente, tá? Annelise Rodrigues Almeida e a Alessandra foram as últimas que fizeram a participação. Luciano, fala um número aí pra gente de 1 a 100.
1: De 1 a 100, eu vou ficar no meio, 50. Olha só, hein, Luiz?
0: Minha idade. Meio.
1: É, né?
0: É.
1: Ei, tá novinho aí.
0: Eu já fiz 50, você não acredita?
1: Eu acredito, você já passou pelos 50. Acredito, sim. Você acha que não? Já tá na idade de esquecer o feijão, Luiz. Faz parte, viu? Esquenta a cabeça, não.
2: É, né?
1: A Marli tá buscando ali, gente, que foi muitos nomes, olha, de 1 a 100. E eu tava vendo aqui mesmo o WhatsApp não fervendo, rapaz. Não parava, né, Luiz?
0: É.
1: Quando a gente tava lendo as notícias, né? É. Isso é muito bom. E lembrando, né, Marli, que a gente vai estar ao vivo daqui a pouquinho lá, direto da... Do local Mega lá Pizza. Da Mega Pizza, né? Com um som ao vivo, vamos fazer um pedágio lá hoje, né, Luiz? Já, opa, já vamos estar lá. É, a gente vai levar o som para lá também. E lembrando, né, pessoal, que a Timburi FM sempre, né, nos principais eventos, sempre trazendo essas ações aí. Você que também faz parte junto com a gente, quer levar a nossa equipe aí para animar a sua festa aí também, a gente vai também, né, Marli?
2: Oh,
1: a gente vai também, vamos aí.
2: Pode deixar que é com
1: a gente faz
2: mesmo,
1: tá? Uns falam pedágio, outros falam pit stop,
2: né? A Dulce Albonetti também tinha ligado, ela ligou e colocou o nome de todas as pessoas da família dela, aí várias pessoas também, mas saiu aqui pelo número que o Luciano falou, Janaína Maciel.
1: Janaína Maciel.
2: Eu acho que foi a Rita Maciel que colocou.
1: Ah, sempre a Rita participa, gente. Merece também, porque são ouvintes aí, né? Assíduos, né? Janaína, aliás, todos, né? Que participam, né, Marli?
2: Todos.
1: Qualquer
2: nossos,
1: um que fosse.
2: Graças a Deus, muito obrigado, né? Todos participando todos os dias de toda a programação nossa, né?
1: Hoje tem pizza para Jana.
2: Bem, hoje de manhã foi a Júlia Aguiar que ganhou, né? A Júlia ganhou na parte da manhã. Se não conseguir ir até lá para retirar, então nos avise que a gente vai sortear novamente, tá? Porque aí a gente pode sortear para outra pessoa.
1: Isso.
2: É Júlia Aguiar. E agora no Timburi Notícias foi a Janaína Maciel. E daqui a pouca tarde a gente faz do nosso Instagram lá também, tá certo?
0: Tá, Mister certo. Então Simone, vamos embora.
2: É, vamos lá ver. A Karen disse que já deu um jeito lá na situação lá. Que a gente vai comer carne bem passada hoje, feijãozinho bem passado. Mas
0: arroz com ovo.
2: Eu não como ovo.
0: Hoje eu já não posso comer feijão, tá naquele regime.
1: Por isso que. Ah, tá explicado então.
2: Tá vendo, Luciano?
1: Tá vendo só.
0: Olha o cheirinho de queimado.
2: Não, ele falou que não queimou, Luciano. Você tá vendo?
0: Queimou só... o bife.
1: É o bife.
2: Uhum,
1: não, aquele não viu a foto ainda, Marli. Depois você mostra a fotinha pra ele.
2: Você viu, né, Luiz?
1: A Rita tá ligando aqui, eu já vou atendê-la. Tá bom, Rita? Só um minutinho. Só
2: tá
1: um momentinho,
2: certo.
1: Tá?
2: 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Um excelente final de tarde a todos vocês e até amanhã, sabadão?
0: É.
2: Ah, não. Volto só na segunda agora no Timbri Notícias. Um excelente final de semana para todos vocês, tá? Muito obrigada pela participação.
0: Luciano?
1: É isso aí, Luiz. Então, daqui a pouquinho a gente vai estar ao vivo lá, direto da Mega Pizza, em frente, né, ali na Avenida Goiás. E a gente convida o pessoal para estar passando por lá, viu? Vai lá, dá um abraço na gente, conhecer a nossa equipe. Quem ainda não conhece, mas acredito que 99% das pessoas conhecem a Marli, a Luiz, o Luciano. Mas quem ainda não conhece, passa por lá, aproveite as promoções e vai lá compartilhar de bons momentos junto com a gente. Então, até daqui a pouquinho. Mas eu volto ainda daqui a pouco também dentro do Rádio Revista, trazendo mais participações, muito mais alegria, muito mais interatividade. E a rádio que mais da Prêmios, né? E amanhã eu apresento o Manhã Timburi, né, Marli? Amanhã eu tô no ar, né? Vamos dar descanso pra Marli amanhã, né, Luiz? Eu volto já, então.
0: 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Eu volto domingo com o Timburi Gospel, no domingo às 9 da manhã, inclusive avisando, se você quer participar do assado, você tem que mandar até às 11 horas. 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E depois eu volto amanhã, de manhã, com informações do comércio, e segunda-feira, às 7:30 da manhã, com Informativo Timburi FM. A todos, uma abençoada tarde e até lá.
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4: Uma hora e 30 minutos.

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3: 1h30.

0: 1h41. 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
3: 1:58.

0: Beijo, meu amor.
1: Obrigada.
0: Agora, você viu que combinou? Obrigada. Você tava linda de todo jeito.
1: Obrigada,
2: Deus
1: uma
2: abençoe.
1: Uma salva de palmas pros meninos, que
0: obrigado,
1: eles arrasaram
0: gente.
1: Muito, estão me ajudando.
0: Sempre, sempre. Deus abençoe esse projeto
1: que
0: maravilhoso.
1: Deus, que Deus retribua pra você milhões de vezes mais o que vocês estão fazendo por mim.
3: Duas e um. 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

0: 2h20. 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
1: 2:26.
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7: 2h47.

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0: Que coisa linda, hein?
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0: Muito bem, né, gente? Rádio Revista já está rolando por aqui até as 5 da tarde. Muito bem, muito bem, muito bem. A gente está fazendo aqui um trabalho externo, né, gente? Já estamos de volta aqui para os estúdios. Agradecendo você que está ligadinho junto com a gente, ouvindo a Tiburi FM 98,5. É o Rádio Revista nessa tarde maravilhosa de sexta-feira. Sextou por aqui, hein? Maravilha, rapaz. Olha só que legal. Você que está ligadinho, você que está ouvindo, está compartilhando aí de bons momentos junto conosco aqui na programação. É isso aí, gente. Hoje é dia da saúde ocular, uma data importante para lembrar de cuidar aí dos seus olhos. No futebol, hoje tem jogão pela Copa do Mundo. A seleção da Espanha enfrenta a Bélgica em Los Angeles por uma vaga na semifinal, hein, gente? Vamos acompanhar tudinho, tudinho aqui dentro do nosso Rádio Revista, tá? Uma excelente tarde para você que tá ligadinho junto com a gente, tá ouvindo a 98. Muito obrigado, viu? Muito obrigado pela sua participação, pela sua audiência, pelo carinho que você sempre tem junto conosco. Comigo, Luciano Henrique, até às 5 da tarde dentro do nosso Rádio Revista. Gente, é inverno, mas nem parece, porque o tempo está com sol e quente nesse momento, viu? 27 graus de temperatura, com a sensação térmica também de 27, viu? Quem diria, em pleno inverno, 27 graus de temperatura em Andirá hoje, hein? Uma excelente tarde para você. Muito obrigado pela companhia, muito obrigado pela sua participação, obrigado pela sua audiência. Vai participando aí, viu? 996-2046-00. Pra você que tá ligadinho junto conosco, né? 996-20-4600. Alô, Andirá, boa tarde. Alô, Norte querido do Paraná, sul do estado de São Paulo. Onde quer que você esteja ouvindo a programação, né? Deixa eu já atualizando aqui os recadinhos. Vamos ver quem já tá participando junto com a gente aqui. A dona Durvalina Simões tá aqui junto com a gente.
1: Oi, boa tarde.
0: Boa tarde.
1: Eu queria Durvalina. Saber se é eu que ganhei a pizza, Durvalina Simões da Silva.
0: Não foi você, Durvalina. Não foi você, Durvalina. Foi a Janaína Maciel que ganhou, viu? A Janaína Maciel ganhou no horário do jornal aí. Tá bom, Durvalina? Obrigado pelo carinho. Vamos lá, Sidney, meu amigo Sidney Galdeano Cheiroso.
2: Luciano. Tarde, meu amigo. Eu ouvi a música do Arcos Nova. Simone Valadeia. Maria do Carmo, desejar os parabéns pra ela, que amanhã chegou lá tentando mexer no celular.
0: Ah, é?
2: Desejar os parabéns pra ela hoje já, porque é domingo aniversário da dona Maria do Carmo.
0: Dona Maria!
2: Pra minha mãe, pro Sérgio, pro Cleito, pro Arroz, pra Lídia, Fabinho, Carlos Henrique, todo o companheiro de certeiro, pro Zé, pra Cátia, pra Eva, pro Gordinho, pro Barela, pro Diego, pintor do Jardim Paraná, e pra Creuzinha, pro José da Industrial, e pra toda a equipe da rádio.
0: Beleza, valeu, um abraço, meu amigo.
2: Com Deus aí, bom trabalho, bom final de semana.
0: Obrigadão, viu, Sidney Gandhi, Sidney Galdiano, nosso amigo Cheiros. Tá lá sempre de rádio ligado junto com a gente, né, Cheiros? Eita, meu amigo Marivaldo Ladenha, como é que você tá, meu querido?
3: Boa tarde, meu amigo Luciano.
0: Boa tarde, Marivaldo.
3: Manda a música do Renan e Raí, Sempre Tu.
0: Uhum.
3: Ofereço para minha mãe, marido Carmo, para todos que estiver ouvindo, para o pessoal do mototáxi por aplicativo JA,
0: que
3: está sintonizada.
0: Boa, boa!
3: E especialmente lá para Judite Neves,
0: lá na Bahia.
3: Muito dessa música.
0: Bacana.
3: Lá na Bahia.
0: Eita!
3: Sempre tu.
0: Sempre
3: Renan
0: tu.
3: Renan e Raí.
0: Beleza, valeu,
3: meu
0: querido.
3: Amigo?
0: Valeu.
3: Abração, hein?
0: Outra você.
3: Aí, tá?
0: Valeu, queridão. Um abraço pra você também, viu, meu amigo Marivaldo Ladeia, ligadinho junto com a gente. Helena Sodré tá aqui com a gente também, né, Helena? Muito boa tarde,
3: hoje, dona. Hoje, aniversário da minha sobrinha Sofia de Paula. Hoje, dia 10, aniversário da minha sobrinha. E domingo, aniversário da minha mamãe Maria do Carmo.
0: Ah,
3: Deus
0: que legal.
3: Abençoe. Muitos anos.
0: Amém,
3: de vida.
0: Amém.
3: Mamãe.
0: Olha aí, a declaração de amor já do Marivaldo Ladeia, hein? É, deixa eu ouvir de novo o áudio dele, que acabou cortando essa segunda parte. Como é que é mesmo, Marivaldo?
3: E também, Luciano, vou oferecer essa música pra minha querida mamãe, que faz aniversário domingo.
0: Ah, legal.
3: E hoje, aniversário da minha sobrinha, Sofia de Paula. Hoje,
0: beleza.
3: Dia 10, aniversário
0: Maravilha.
3: Da minha sobrinha. E
0: Maravilha.
3: Domingo, aniversário da minha mamãe, Maria do Carmo.
0: Então,
3: Deus
0: tá
3: abençoe.
0: Bom.
3: Muitos anos de vida.
0: Valeu.
3: Te amo, mamãe.
0: Aê, parabéns, parabéns, parabéns, parabéns já pra dona Maria do Carmo. Domingo tem aniversário. Muito bem.
4: Boa tarde, tudo bem?
0: Boa tarde, Helena.
4: Ô, Luciano, eu tô esperando a ginasquinha. Hoje nós não vai fazer?
0: A ginastiquinha mais tarde, que agora que eu entrei no ar praticamente, né? A gente tava trabalhando, né? O dia todo aqui, né, gente? Vamos resolver uma coisa fora do estúdio aqui, já voltamos, mas vamos fazer ginastiquinha daqui a pouquinho, tá bom? Helena Sodré, ligadinha junto com a gente, ouvindo a nossa programação, muito boa tarde pra você, obrigado, viu? Durvalina Simões tá aqui com a gente, Ritinha Maciel, a Annelise Rodrigues tá ouvindo a programação, ô Alessandra, boa tarde, lindona! Obrigado pela sua participação, pela sua companhia. A Eva Custódio está ouvindo a gente também. Deixa eu mandar boa tarde aqui para Luana Toneto. Valeu, Luana. Tarde para você. Obrigado pela sua audiência. Muito bem. Quem mais está aqui com a gente? Um alusão lá para Duda. Valeu, Duda. Alô, meu amigo Davi Kremer, o churrasqueiro, rapaz. É, menino bom, hein? Ele ainda brincou aqui, olha, que ele participou aí para concorrer à pizza lá da Mega Pizza, né? Churrasco é bom, mas pizza é melhor ainda. Boa, Davi. Um abração para você, meu queridão. Alô, Luzia, tá ligadinho junto com a gente. Um abraço. Deixa eu mandar um boa tarde especial também. Tudo bem, vocês da Timburi? É o Aparecido de Cornélio. Ô, Aparecido, um abração para você, viu? Estou todos os dias ouvindo vocês. Valeu, um abração, obrigado, Aparecido. Aí da cidade de Cornélio Procópio, cidade aí de Cornélio, né? Sempre ouvindo a gente também. Muito obrigado, viu? Galera de toda a nossa grande região, Cornélio Procópio, alô Bandeirantes, alô Cambará, alô Itambaracá, Santo Antônio da Platina. Pessoal ouvindo a gente ali na querida vizinha aqui, Barra do Jacaré, né? Pessoal também que tá na cidade de Santa Mariana. Pessoal lá em Jataizinho. Pessoal também de Ibiporã, Cambé, Londrina, nossa Londres brasileira. Pessoal em Apucarana, sempre tem gente ouvindo a gente lá em Arapongas também. Um abração para vocês, viu? Aqui no interior de São Paulo. Alô, galera de Palmitão, alô, Assis, alô, Cândido Mota. Alô, pessoal de Salto Grande, Birarema, Santa Cruz do Rio Pardo. Pessoal lá em Presidente Prudente, né, Bruna? Tá ouvindo a gente por lá também. Uma excelente tarde aí pra você. Tudo de bom, obrigado pela companhia, viu? Pessoal que tá pelos aplicativos, ouvindo aqui a 98. Você que tá nos ouvindo pelo rádio também, 98,5. O meu amigo Wilton Inácio, lá da cidade de Conselheiro Mairique, na região de Ibaiti. Alô, Jabuti, alô, Japira. Alô, pessoal de Tomazina, alô, Venceslau Braz. Pessoal lá em Guapirama, minha amiga Joselina tá por lá ouvindo a gente também. Alô, galera de Carlópolis. Um abração pra vocês, meu amigo José. Ô, Zé, como é que é o nome dele lá, rapaz? Hã? Sobrenome dele? Eu sei que é José, né? Mas tem um sobrenome lá agora que me falhou o sobrenome dele, mas tá ouvindo a gente lá também. Ali na linda Ribeirão Claro, viu, gente? A cidade lá da... onde tem aquele Morro do Gavião maravilhoso, né? Onde tem também... é... lá o Pico... Pico Agudo ali, não, não, Pico Agudo é em Sapopema, né? Pessoal de Sapopema ouvindo a gente também, muito obrigado, viu? É isso aí, gente. Ah, Pedra do Índio, né? Ribeirão Claro é Pedra do Índio e também o Morro do Gavião, né? Pensa um lugar bonito, né, gente? Valeu, alô, pessoal de Jacarezinho, aqui pertinho da gente também, ouvindo a gente, uma ótima tarde. Obrigado pela companhia, viu? Vamos de música, produção, vamos nessa! 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
0: Às 3h12, Matheus e Cauã com Ana Castela.

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0: Valeu demais, obrigado. Essa
1: Rodosa!
0: Lindo demais.
2: 3h20. 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
1: Muito bem, gente, já estamos de volta aqui na programação da Timbury FM 98,5. Agora são 3 horas e 27 minutinhos, 3h27. Boa tarde para você que está ligadinho junto com a gente, ouvindo aqui a nossa programação, compartilhando de bons momentos, né, gente? Coisa boa demais. Vai participando aí, viu? Vai mandando a sua mensagem. Com muito carinho, a gente vai atendendo você também aqui na 98. 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Gente, eu não tô conseguindo pegar pedidos agora, viu? A gente tá aqui numa correria na programação, né? Ajeitando os trem por aqui, não tô conseguindo tirar pedidos, mas a gente tá trazendo o que tá na programação aí pros nossos queridos ouvintes hoje, tá? Somente hoje, excepcionalmente, não tô conseguindo pegar pedidos aí, tá? Atender os pedidos, então a gente tá mandando o que tá na programação, viu? Um abração lá pra Isabel, Cristina, tá ligadinha junto com a gente. Valeu, Isabel! Um abraço pra você, viu? Mandando, oferecendo especialmente pra Dona Maria, faz aniversário domingo, né? Valeu! É, acabei de falar aqui, Marivaldo, que não tô conseguindo também atender pedidos hoje, tá bom? Não tô conseguindo. A gente tá aqui também, né, envolvido com outras, outras funções aqui junto da programação, né? Então a gente tá deixando a programação do Wellington, que já tá aqui no jeito, tá bom? A gente, segunda-feira, começa a atender normalmente de novo e amanhã, dentro do Manhã Timorim, eu consigo atender, tá bom, gente? Obrigado e agradeço pelo carinho, viu? Um abraço lá pra Judite Neves, tá ligadinha junto com a gente também lá na Bahia, Isabel, Cristina, tá oferecendo também, né, Isabel? Obrigado, um beijo no coração, viu? E a gente segue aqui com a programação já do Wellington Gasparini, que tá tudo no jeito por aqui, viu? 3h30 da tarde agora.
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3: 3 horas e 30 minutos.

0: Obrigado, gente. Incrível.
1: Obrigado, meu parceiro.
2: 3h41. 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
1: 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Uma excelente tarde para você que tá ligadinho junto com a gente aqui na 98. Vamos lá fazer ginasquinha? O pessoal quer fazer ginasquinha? Então vamos lá, gente. Para a gente entrar no clima desse final de semana, para a gente ficar legal nessa sexta-feira. Show de bola e vamos que vamos. Seguindo em frente, que atrás vem gente, né? Como diz o ditado. Vamos lá fazer a nossa ginástica então? Vamos lá, preparando. Você que tá numa boa aí, de repente, vai lá para frente do rádio. Depende do seu notebook, onde quer que você esteja aí, né? E que você consiga parar para fazer ginastiquinha, viu? Não vai fazer ginástica sem ter condições aí, né? Se tiver no carro, por exemplo, tem que parar o carro, meu Deus, me livre! Vamos lá então fazer a nossa ginastiquinha do dia! Vamos lá, levantando a mão pro alto. Começando primeiramente, né? Com a mão direita, você vai erguer lá, tá? Vai erguer a mãozinha, isso, ah, né? É aquela que a gente tava ouvindo mesmo, a hora que soltou o batidão, né? Isso, vai lá, ergueu a mão pra cima, vai lá, lá em cima, lá em cima, lá em cima, lá em cima, ergueu, ergueu, lá no alto, vai. Começa de um lado, do outro, pra lá e pra cá. Vambora, vambora, vambora, vambora, meu povo, animar essa sexta-feira. Vamos animar esse finalzão de semana. Vai pra um lado, pro outro, vai, se joga. Vai, vai. A Helena. A Helena que tava sentindo falta de ginástica. Vai, Helena, pra lá e pra cá, vai. Oh, oh, oh, oh, oh. Pra cima, DJ, pra cima, vai. Aumenta o som e confira a nossa ginástica do dia. Lá em cima, vai. Ei, ei, a mãozinha direita. É, direita, vai. Primeira direita, viu, Dona Maria? Vai lá, pra cima. Ei, ei, ei, ei, a hora que parar aqui, você para aí também. Parou. Vai começar a trilha de novo, vai começar a musiquinha. E eu já tô cansando, gente. Eu até liguei o ar aqui pra me fazer a ginástica, eu não sou bobo. Pra cima, lá em cima, lá em cima. Mãozinha esquerda agora. Vai lá, dona Helena, Helena Sodré, vai, estica esse braço aí. Alô, dona Dalva, vamos fazer ginastiquinha, pra lá e pra cá, vai. Um, dois, um, dois, um, dois, pra lá e pra cá. Um, um, pra lá, pra cá, pra lá e pra cá. Vambora, lá em cima, alto. Aê, tchau, tchau, tchau, tchau. Solta o som, DJ, lá em cima. Oba! Vambora, lá em cima. Pra que parar, vocês param, vai. Continua. Vai, vai, vai, vai, vai, vai, vai, vai, vai, vai. Lá em cima, lá em cima, lá em cima, lá em cima, lá em cima. Aê, parou. Agora as duas mãos pro alto. As duas mãos, vai. Agora nós vamos fazer uma bagunça aqui. Pode pular. Pode rebolar, pode sacudir, saculejar. Vai do jeito que você achar melhor. Vai, as duas mãozinhas pra cima. Pra nossa ginastiquinha. Lá em riba, lá em riba, lá em riba. Vai, vai, vai, vai, vai, vai. Lá em cima, as duas mãozinhas, vai. Vai. Boa, boa, boa, boa. Lá em cima, lá em cima, lá em cima. Batendo as palminhas. Aê! Muito bom, muito bom, muito bom, muito bom! Lá em cima, vem gente, lá em cima.

0: de preparar, parou! Pode descansar.
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3: 3h51.

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1: 3h58.

0: Muito bem, senhoras e senhores, esta é a sua Timburi FM 98,5. Também o nosso Rádio Revista, nesta tarde maravilhosa de sexta-feira. Sextou por aqui, viu, gente? Alô, Roberto. Roberto Stravati está ligadinho junto com a gente, valeu. Tudo de bom para você, viu, Robertão? Deus abençoe a sua vida, obrigado pela companhia, pela participação junto conosco aqui no nosso Rádio Revista. Daqui a pouquinho tem muito mais, hein? Só fica ligado, não sai daí, não.
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0: E já estamos de volta aqui no nosso Rádio Revista Timburi 98,5 Andirá, Paraná, para toda a nossa grande região. Alô você de toda a região norte do Paraná, sul do estado de São Paulo, onde quer que você esteja ouvindo a 98, obrigado pela companhia. Gente, vamos atualizar aqui a previsão do tempo, como que fica, né? 4 horas e 10 minutinhos, como fica para esse final de semana. Você que está programando aí, que vai fazer de bom, hein? Então já vai se preparando aí, numa boa... Vamos lá, sol com algumas nuvens amanhã durante o dia, à noite o céu fica com muitas nuvens, não tem previsão de chuva para amanhã sabadão não, viu gente? A mínima de 14, a máxima de 29 graus. Já para domingão também, previsão de sol com muitas nuvens durante o dia, período de céu nublado, noite com muitas nuvens, mínima de 17, a máxima de 26 graus, tá? Uma excelente tarde para você, ótimo final de semana, sem previsão de chuva, para você curtir numa boa com os amigos, com a família e aproveitar aí o seu sabadão e domingão, viu? Agora 4 horas e 10 minutinhos, não é isso, produção? Que horas são aí, produção? 4 e 10 já, né?
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0: Pessoal, agora já são 4 horas e 18 minutinhos, 4 e 18. Gente, é assim, ó, eu quero agradecer você pelo carinho, pela sua participação, pela sua amizade sempre junto com a gente, né? É que assim, eu particularmente não gosto de deixar vocês aqui, né? Não dá. Eu prefiro cumprir aqui o horário certinho das 2 às 5 com vocês. Mas, às vezes, a gente precisa sair para fazer alguma externa, alguma coisa, né? Fora do horário. Então, eu vou ter que me despedir de vocês já. Quando eu falo que eu não gosto, porque eu sinto falta mesmo. Eu gosto de estar aqui com vocês, né? Se comunicando ali dentro do horário que vocês estão acostumados, né? Então, quando eu entro um pouquinho mais tarde, eu tenho que ser um pouquinho mais cedo, meu coração fica apertadinho, né? Mas eu agradeço pelo carinho de cada um de vocês, tá? Então, eu já vou ter que me despedindo por aqui, porque a gente vai fazer externa agora, né? Fazer um trabalho fora aqui da rádio, mas eu quero deixar meu carinho, meu abraço pra você, que tá ligadinho junto com a gente sempre aqui dentro do nosso, da nossa programação, seja no Manhã Timburi, seja dentro do Timburi Notícias, seja aqui no nosso Rádio Revista, né? Eu agradeço sempre de muito coração mesmo, de muito bom grado, né? Como diz os antigos, estão sempre ouvindo a nossa programação, tá? Então a gente vai lá pra Mega Pizza também hoje, tá? Depois, eu vou confirmar aqui com a Marli os sorteios agora à tarde, como é que fica, tá bom? A gente já faz o sorteio, depois já tentou contemplar, todos os nomes já estão aqui, né? Acho que, se eu não me engano, tem na rede social para fazer o sorteio ainda, tá? Então assim, a gente vai se organizando por aqui e vai levando as informações aí para vocês que estão sempre junto com a gente, tá bom? 4 horas e 19 minutinhos, então fique na sequência até as 5 da tarde, segue aqui o nosso Rádio Revista. Lembrando que amanhã estarei apresentando o Manhã Timburi, às 9h30, tá? Com muita música, alegria, participação, sua interatividade, fazendo o seu final de semana muito mais feliz aqui na 98, viu, gente? Obrigado pela audiência, pela companhia. Até mais então, fiquem com Deus e até amanhã.
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1: 4:29.
2: Bruno Marrone e Diego Vitor Hugo.

0: Obrigado, Diego, Vitor Hugo.
1: Obrigado, Bruno e Marrone, por aceitar o convite e cantar essa moda linda com a gente.
2: Alô, meninos, sucesso pra vocês.
3: Ô, moçada.
4: Obrigado a vocês, viu?
0: Muito obrigado.
4: Obrigado mesmo.

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0: 4h42.
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3: 4h51.

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0: 5h22.
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2: 5h39.

0: 5h42. 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

0: 3 e 2.
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18:30, está entrando no ar o seu programa A Hora da Bênção. Vamos abrir o programa agradecendo a Deus. Muito obrigado, Senhor, por mais esse dia, por mais essa semana que amanhã já se encerra, ó Pai. Muito obrigado, Senhor, por tudo que nos deste, pelo nosso trabalho, pela nossa família. Obrigado, Pai, por ter nos sustentado até aqui. Nós te louvamos e te agradecemos, porque o Senhor é bom em todo tempo. Em todo tempo, o Senhor é bom. Pai nosso que estás no céu, santificado seja o teu nome. Venha a nós o vosso reino, seja feita a tua vontade, assim na terra como no céu. O pão nosso de cada dia dá-nos hoje, e perdoa as nossas dívidas, assim como nós perdoamos aos nossos devedores. E não deixeis cair em tentação, mas livrai-nos do mal, porque teu é o reino, o poder e a glória para todo sempre. Amém. Eu quero ler um salmo, salmo curtinho, 128. Salmo 128. Bem-aventurado aquele que teme ao Senhor e anda nos seus caminhos. Do trabalho de tuas mãos comerás, feliz serás e tudo irá bem. Tua esposa no interior da tua casa será como a videira frutífera, teus filhos como rebentos da oliveira à roda da tua mesa. Eis como será abençoado o homem que teme ao Senhor. O Senhor te abençoe desde Sião, para que veja a prosperidade de Jerusalém durante os dias da tua vida. Veja os filhos de teus filhos, paz seja como Israel. É uma promessa do Senhor para aqueles que temem e seguem ao Senhor, para aqueles que buscam no Senhor, aqueles que estão orando, ligados a Ele, congregando e buscando a sua palavra. Ele diz aqui que será como árvore frutífera, a sua esposa uma bênção, os seus filhos abençoados, e ele verá os filhos dos filhos e os filhos dos filhos dos filhos. Ou seja, você vai ver seu neto, seu bisneto abençoada, abençoado pelo Senhor. As promessas do Senhor para nossa vida são muitas. Nós temos milhares de promessas em nossa vida prometida pelo Senhor. Estão na Bíblia, todas elas, cada uma delas. O Senhor, Ele nos ensina que se nós seguirmos de todo o coração, nós teremos batalha sim, mas venceremos a cada uma delas, a cada uma delas a vitória será nossa. Quantas vezes você vê a pessoa desesperada, preocupado? O que quer dizer preocupado? Pré-ocupação, ou seja, ocupado sem ter acontecido nada, mas entregue nas mãos do Senhor. Não pense em vingança. Perdoe aqueles que tenham te ofendido, como nós acabamos de orar na oração do Pai Nosso, aqueles que te devem. Perdoe aqueles que te ofenderam, e o pior ainda, aqueles que te ofenderam sem você merecer. Sabe, muitas vezes nós buscamos e não encontramos. Entregue na mão do Senhor. Esse é o momento de entregar tudo na mão de Deus e pedir para Ele que nos abençoe e que faça um milagre na nossa vida, que mude a nossa sorte.
Em nome de Jesus, amém. Vamos ouvir o louvor, nós já voltamos. A voz de quem adora, Gislaine e Milena.

0: lindo louvor, a voz de quem adora, Gislene e Milena. Olha, eu tenho um pedido de oração aqui do Marivaldo Ladeia, a Judite Neves lá de Jacaraci, Ezequiel Rosa, a Rosa Maria de Santo Antônio da Platina, o Guido Pintor, a Fernanda Cristina Primo, a Zilda Fátima Primo, o Davi Prelo lá na Água da Raposa, pede oração para toda a família, o Genel na Barra Jacaré, Joaquim Juvencio da Silva, Aldorema Tibes lá em Assis, José Oswaldo Veltrino, que necessita das orações da bênção do Senhor, o Aparecido Adilson Lourenço, que pede oração pela saúde, a Áurea Maria em Palmital, pede oração pela família, a Sara de Matos, pede oração para ela, para o esposo José e para toda a família, a Fernanda Nascimento, pede oração pela saúde, a Lucinene Bonacelli, pede oração para toda a família, a Maria Rosa Domingues, pede oração para ela, pela saúde, lá em Curitiba. A Vera Lúcia da Silva pede oração para ela, para o filho, a Nora e o neto lá em Curitiba, para as irmãs lá em São Paulo também, para toda a família aqui e para todos aqueles da igreja, para os padres, os pastores e para todas as pessoas, em nome de Jesus. A Fabiana Queiroz pede oração pela saúde. Nós vamos agora interceder por cada um deles. Deus Pai maravilhoso, nós te louvamos e te agradecemos por tudo aquilo que tem nos abençoado. E pedimos, ó Deus, abençoe a cada filho, a cada filha que nós falamos agora, que precisam de um socorro urgente, Senhor. Nós pedimos, intercedemos por cada um desses nossos ouvintes que não ligaram, mas que buscam no Senhor um auxílio. Pai, em nome de Jesus, abençoe os pastores, todos os religiosos da nossa cidade. Abençoe aquelas pessoas enfermas que estão nos hospitais e também aquelas que estão enfermas, mas estão em casa. Em nome de Jesus, ó Deus, entra com a tua mão de graça e poder e cura essas pessoas. Também intercedemos por aquelas pessoas que estão depressivas, que estão tristes. Entra, ó Pai, trazendo alegria, paz e felicidade, no nome de Jesus. Amém. Em nome de Jesus, nós agradecemos, Senhor. Pastor Valdoé convida a todos para domingo, é o culto de Santa Ceia, e terá momento de oração, intercessão pela tua vida também. Avenida da Facia 940, 9 horas da manhã e às 7 horas da noite. Você está convidado, você está convidada, em nome de Jesus, eu estarei lá também no domingo à noite. A todos tenham uma santa e abençoada noite e um ótimo final de semana abençoado pelo Senhor.
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0: Em Brasília, 19 horas.
1: Está no ar a Voz do Brasil. As notícias do governo federal que movimentaram o país no dia de hoje.
2: Olá, boa noite.
0: Boa noite para você que nos acompanha em todo o país.
2: Sexta-feira, 10 de julho de 2026.
0: Vamos ao destaque do dia na Voz do Brasil.
2: Meio ambiente.
0: Desmatamento na Amazônia cai em junho 30% em relação ao mesmo período do ano passado.
2: No Cerrado, houve queda de 5,3%, segundo dados do INPE, o Instituto Nacional de Pesquisas Espaciais. Luana Karen.
3: Os dados são do Sistema de Detecção de Desmatamento em Tempo Real, DETER, que emite avisos diários de desmatamento a partir de imagens de satélite.
0: Pesquisa Nacional vai avaliar a saúde dos brasileiros.
2: Entrevistadores do IBGE vão visitar 140 mil famílias. Graziele Bezerra.
4: Os entrevistadores do IBGE estarão identificados com crachá do Instituto, uniforme institucional e dispositivo eletrônico de coleta.
0: E hoje vamos falar sobre a Lei de Acesso à Informação.
2: Na plataforma InformaBR é possível fazer qualquer pedido de dados e políticas públicas federais.
0: Quem explicou pra gente como funciona a ferramenta foi o secretário da Controladoria Geral da União, Marcelo Vidal.
5: A partir de agora, todo e qualquer pedido de acesso à informação, ele deve ser feito pela plataforma InformaBR, que disponibiliza ao cidadão uma ferramenta onde ele pode fazer uma busca das informações que ele tem interesse.
2: Na apresentação da Voz do Brasil hoje, eu, Mariana Jungmann e Luciano Seixas.
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2: Dados do Sistema de Detecção do Desmatamento em Tempo Real, o DETER, mostram uma redução na área degradada na Amazônia e no Cerrado.
0: A divulgação é uma rotina mensal de transparência do monitoramento por satélite da vegetação nativa.
3: Os avisos de desmatamento na Amazônia e no Cerrado recuaram em junho de 2026, comparado ao mesmo mês de 2025. Na Amazônia, os alertas de desmatamento somaram pouco mais de 297 quilômetros quadrados em junho de 2026, uma queda de 35% comparado ao mesmo período do ano passado. No acumulado de agosto de 2025 a junho de 2026, os avisos na Amazônia somaram 2.485 quilômetros quadrados, contra quase 4 mil quilômetros quadrados registrados no intervalo anterior, uma redução de 37,2%. Os dados são do Sistema de Detecção de Desmatamento em Tempo Real, DETER, que emite avisos diários de desmatamento a partir de imagens de satélite. O coordenador do Programa de Monitoramento Biomas BR, do Instituto Nacional de Pesquisas Espaciais, INPE, Cláudio Almeida, fala mais sobre esse sistema de alertas.
6: O DETER, ele tem essa coisa de que ele é feito de maneira muito mais rápida. O objetivo primário dele não é dar aquela área com precisão. É dizer para o órgão de fiscalização, olha, está ocorrendo um desmatamento aqui. Né? Então é importante que você... São milhares de alertas que são enviados por ano.
3: No Cerrado, os avisos de desmatamento caíram 5,3% em junho deste ano, comparado com junho de 2025. No entanto, de acordo com o Instituto Nacional de Pesquisas Espaciais, houve significativa cobertura de nuvens durante o mês, o que pode ter dificultado o mapeamento em determinadas regiões. Já no acumulado de agosto de 2025 a junho de 2026, os avisos de desmatamento no Cerrado somaram 4.689 quilômetros quadrados, uma queda de quase 8% comparado ao mesmo período anterior. Reportagem Luana Karen.
2: Minerais críticos são caracterizados pelo risco de escassez combinado com uma alta relevância econômica.
0: Eles são utilizados na fabricação de itens como baterias, computadores, celulares, painéis solares, turbinas eólicas e veículos elétricos.
2: O tema foi discutido hoje num encontro que reuniu representantes do setor produtivo, do governo e da academia.
7: Lítio, cobalto, níquel, cobre e terras raras fazem parte do grupo conhecido como minerais críticos. Eles são considerados estratégicos para alguns setores como tecnologia, defesa e energia. Com o aumento da demanda mundial, esses recursos ganharam maior importância econômica e geopolítica. Nesta sexta-feira, houve uma reunião entre representantes do governo, da academia e do setor produtivo para discutir diretrizes para o desenvolvimento da cadeia de minerais críticos no país, como detalhou a ministra da Casa Civil, Miriam Belchior.
8: Aprofundamos questões relacionadas ao contexto geopolítico e parcerias internacionais, o potencial minerário do Brasil nessa área e instrumentos de apoio ao setor, a transformação mineral e a sustentabilidade, em quais cadeias produtivas apostar, quais são as necessidades de ampliação das nossas capacidades tecnológicas e produtivas e também os instrumentos de financiamento e de viabilização econômica.
7: Um estudo sobre terras raras elaborado pelo Centro de Gestão e Estudos Estratégicos, divulgado neste mês no Rio de Janeiro, revelou que o Brasil tem capacidade de se destacar nesse mercado até 2040. Alguns dos minerais críticos são a base para viabilizar a transição energética e a expansão de tecnologias digitais, de celulares a carros elétricos, por exemplo. O tema também avança no Congresso Nacional, com uma proposta de criação de uma política nacional para o setor. Reportagem, Márcia Fernandes.
0: O Brasil enviou nesta sexta-feira uma nova remessa de insumos hospitalares para a Venezuela, depois dos terremotos que atingiram a cidade de La Guaira há duas semanas.
9: Foram enviadas aproximadamente 5 toneladas de materiais de uso médico, cirúrgico e para atendimento pediátrico.
0: De acordo com o balanço divulgado pelo governo venezuelano, pelo menos 3.889 pessoas morreram. Mais de 6 mil foram resgatadas com vida e o número de feridos ultrapassa os 16 mil.
9: E logo mais, retornam da missão de apoio humanitário equipes brasileiras da Defesa Civil, do Corpo de Bombeiros, da Anatel e militares que atuaram no hospital de campanha em La Guaira.
0: A aeronave da Força Aérea Brasileira está prevista para desembarcar às 8 horas da noite na base aérea de Brasília.
9: E no início da tarde, o presidente Lula conversou por telefone com a presidente designada da Venezuela, Delcy Rodrigues.
0: De acordo com nota enviada à imprensa, os dois líderes trataram das perdas humanas e materiais provocadas pelos graves terremotos que assolaram o país.
9: A presidente da Venezuela agradeceu a ajuda humanitária enviada pelo Brasil e informou que as buscas pelas vítimas seguem em curso.
0: A líder venezuelana destacou ainda que se prepara para a difícil tarefa de reconstrução das áreas atingidas, em especial as moradias das famílias desabrigadas.
9: Vale Recarga do mês de julho do programa Gás do Povo está disponível para as famílias beneficiárias.
0: Confira quem pode receber e como acessar o benefício.
10: Famílias inscritas no CAD Único com renda familiar mensal de até meio salário mínimo por pessoa podem ter direito à recarga gratuita do botijão de gás do programa Gás do Povo. O pagamento ocorre sempre no dia 10 de cada mês, inclusive quando a data cai em fins de semana ou feriados. Para ter acesso ao benefício, é preciso ter pelo menos 2 pessoas no lar e renda de até meio salário mínimo por pessoa. Estar com as informações do Cadastro Único atualizadas nos últimos 24 meses e nenhuma pendência no CPF também são critérios obrigatórios para acesso ao programa. O benefício varia conforme o número de integrantes da família. Casas com 2 ou 3 pessoas recebem 1 vale a cada 3 meses, enquanto famílias maiores recebem a cada 2 meses. Quem não tem celular ou internet pode usar o cartão do Bolsa Família, o cartão da Caixa ou informar o CPF na maquininha azulzinha, nos pontos autorizados. A iniciativa prevê a recarga gratuita do botijão de gás de 13 quilos para famílias de baixa renda. Vale lembrar que não estão inclusos os custos do vasilhame e do frete. A consulta do benefício e das revendas pode ser feita pelo aplicativo Meu Social Gás do Povo, pelo portal Cidadão e pelo Disque Social 121. Para mais informações, acesse gasdopovo.mds.gov.br. Thaís de Araújo, para a Voz do Brasil.
9: Uma busca centralizada de dados públicos federais com auxílio de inteligência artificial.
0: onde qualquer cidadão pode solicitar informações aos órgãos públicos com uma única ferramenta.
2: Essa é a proposta da plataforma InformaBR, lançada pela Controladoria Geral da União para atender aos pedidos relacionados à Lei de Acesso à Informação.
0: Nós conversamos com o secretário nacional de Transparência e Acesso à Informação em Exercício, Marcelo Vidal, sobre a nova ferramenta e os direitos do cidadão à transparência de dados públicos. Acompanhe.
2: Olá, secretário, bem-vindo à Voz do Brasil. Antes da gente falar diretamente sobre as novidades do InformaBR, eu queria começar explicando para os nossos ouvintes sobre a Lei de Acesso à Informação, que é o que está na base dessa mudança que a gente vai tratar hoje aqui nessa entrevista. O que prevê essa lei? Como que o serviço público atende essa demanda atualmente?
11: Olá, Mariana, olá, Luciano. É um prazer para a gente estar aqui. Bom, a Lei de Acesso à Informação, ela vem, na verdade, regulamentar um direito fundamental do cidadão que está previsto lá no inciso 33 do artigo 5º da Constituição, que diz que todo e qualquer cidadão tem direito a ter acesso às informações públicas produzidas pelos órgãos da Administração Pública Federal. Então, ela traz uma inovação muito grande, que é o principal princípio dessa lei, que diz que a transparência é a regra e o sigilo é a exceção. Além disso, o que a lei traz para o cidadão? Ela traz já o direito de, sem que ele precise pedir informações, os órgãos têm a obrigação de publicar em suas páginas na internet algumas informações de interesse coletivo. Para além disso, ela traz também o direito do cidadão em fazer um pedido de acesso à informação. E em cima desse pedido de acesso à informação, que pode ser feito por qualquer cidadão, o órgão tem 20 dias para responder, prorrogado justificadamente com mais 10, e a partir daí o cidadão pode fazer esse pedido mesmo e principalmente sem que seja necessário ele justificar o que ele vai fazer com aquela informação. Então, essa é a nossa lei de acesso à informação, é essa lei que possibilita um controle social, que possibilita uma participação social mais qualificada e que é um dos principais pilares da nossa democracia.
0: A partir de agora, então, todos os pedidos de informações pela LAI, a Lei de Acesso à Informação, serão concentrados na plataforma InformaBR, é isso? As pessoas deixarão de procurar diretamente os órgãos responsáveis por aquela informação?
11: É exatamente. A partir de agora, todo e qualquer pedido de acesso à informação, ele deve ser feito pela plataforma InformaBR, que é uma plataforma que disponibiliza ao cidadão uma ferramenta onde ele pode fazer uma busca das informações que ele tem interesse para ver se elas já estão publicadas, e se não estiverem publicadas, ele pode aí sim fazer um pedido de acesso à informação dentro dos prazos regulamentares da LAI.
2: Agora, para isso, para fazer esse pedido ou consulta, a pessoa deve então usar a conta dela gov.br, né? O senhor pode explicar para a gente como é que funciona esse acesso?
11: Exatamente. Para acessar a plataforma e fazer um pedido, na verdade, para acessar a plataforma ela é pública, mas para fazer um pedido de acesso à informação, o cidadão precisa se identificar e ele se identifica por meio do seu login no gov.br. A plataforma ela exige a conta no gov.br, que pode ser no nível bronze, que é o nível de entrada do gov.br, mas a gente recomenda fortemente que se utilize o nível prata ou ouro, porque muitas vezes o cidadão ele pede informações pessoais referentes a ele próprio, e aí somente com esse nível de acesso ele vai poder ter acesso a essas informações sem precisar ir até o órgão e comprovar que ele que está pedindo aquela informação é o proprietário daquela informação.
0: Agora, secretário, o governo possui outra plataforma, que é o Fala BR, focada exatamente no serviço de ouvidoria. O senhor pode explicar a diferença entre as duas?
11: Perfeito, exatamente. A administração também tem o sistema Fala BR. Até então, todos os pedidos de acesso à informação, como as manifestações de ouvidorias, eram feitas por meio desse sistema, mas a partir do dia 29 de junho passado, todos os pedidos de acesso à informação migram para essa nossa nova plataforma, o InformaBR. Continua sendo feito no FalaBR aquelas manifestações de ouvidoria, e aqui eu estou me referindo àqueles elogios, reclamações, denúncias, elas continuam sendo feitas na plataforma FalaBR. Agora, os pedidos de acesso à informação, eles passam a ser feitos pelo Informa BR, porque são públicos normalmente diferentes que fazem uso dessas duas plataformas. E é interessante também a gente ressaltar, Luciano, porque assim, se a lógica do serviço, desses dois serviços, e aqui é bem interessante a gente trazer isso para que o ouvinte possa entender, nós estamos trabalhando com a ideia desses dois serviços trabalharem de forma muito integrada, muito harmônica, com plataformas, inclusive visualmente, muito parecidas. Agora, dentro da ideia e do contexto de que, pelo Fala BR, o cidadão fala, ele reclama, ele pede manifestação, ele denuncia. E pelo Informa BR, ele pede informação que o governo vai informar. Então, daí vem o nome Fala BR e o nome Informa BR.
9: Já são autoexplicativos, né? Secretário, a gente sabe que qualquer cidadão pode usar o Informa BR, mas é muito comum, mais comum é que a lei de acesso à informação seja utilizada por pesquisadores, por jornalistas, né? Se a pessoa quiser fazer um pedido no Informa BR, ela tem como checar se aquela dúvida, aquele pedido que ela está fazendo, já foi feito antes? Isso fica disponível publicamente? Quer dizer, se já foi alvo de uma consulta, existe uma base de dados pública? Como é que funciona isso?
11: Então, Mariana, exatamente essa é uma das grandes inovações que a gente traz com essa nova plataforma Informa BR. Porque nessa plataforma, o cidadão vai poder colocar numa ferramenta de busca se aquela informação que ele está precisando, se ela já está disponível proativamente. O que significa isso? A Administração Pública Federal, ela tem algumas obrigações legais de, independente de um pedido de acesso à informação, de publicar algumas informações sobre a sua gestão. Além disso, hoje nós já respondemos, desde a vigência, da entrada em vigência da LAI há 14 anos atrás, nós já respondemos mais de 1.600.000 pedidos de acesso à informação. E toda essa base também, ela está disponível já na internet para que seja consultada. Então hoje, no Informa BR, uma das grandes inovações é que a gente traz uma tecnologia de inteligência artificial para que o cidadão, antes de fazer o seu pedido de acesso à informação, ele consulte se aquela informação já está publicada. E ao colocar isso na busca, a plataforma vai retornar para ele dizendo, olha, essa sua informação que você está pedindo, ela já está publicada aqui nesse endereço, e aí facilmente ele vai ter acesso àquela informação.
0: E no caso de informações sigilosas, mesmo assim é possível fazer o pedido de informação pelo Informa BR? Quais são os critérios para o pedido ser atendido, secretário?
11: Sim, na verdade, toda e qualquer informação pública pode ser objeto de solicitação. A questão das informações sigilosas e classificadas, ela tem que ser avaliada no momento da resposta do pedido. Então, assim, não cabe ao cidadão saber se a informação é sigilosa ou não. Ele pede a informação. Cabe ao órgão respondente verificar se aquela informação é uma informação que precisa ser protegida ou que tem algum sigilo. Lembrando que a própria LAI já traz algumas hipóteses de sigilo, principalmente em relação àquelas informações pessoais que dizem respeito à honra, à intimidade de alguma pessoa, mas também a gente tem várias leis que impõem sigilo a algumas informações, como a lei do sigilo bancário, a do sigilo fiscal. Então, no momento da resposta, cabe ao órgão verificar se a informação que está sendo solicitada ela tem algum tipo de restrição. Lembrando que isso é um dever do órgão também. Então, assim, agora, também é um dever de quem está respondendo, ao negar uma informação com base em um sigilo, que ele expressamente explicite qual é o motivo, e esse motivo necessariamente tem que estar ou na LAI ou em uma norma, uma lei específica. Então, da mesma forma que é um dever do Estado entregar a informação, é um dever do Estado proteger aquelas informações que precisam ser protegidas. Agora, precisa estar sempre muito bem fundamentado e explicitado para o cidadão que está requerendo aquela informação o motivo pelo qual ela não é pública, não pode ser fornecida.
9: E tem situações também que pode ser fornecida parcialmente, né? Atendido parcialmente o pedido, ou seja, parte das informações são sigilosas, mas as outras não, e aí o pedido pode ser atendido parcialmente.
11: Perfeito. Excelente pergunta. Na verdade, o fato de ter parte de uma informação que esteja protegida por uma regra de sigilo não significa que o todo não deva ser concedido. Então, precisa ser feita uma análise se é possível fazer o tarjamento de alguma parte da informação do documento que está sendo solicitado. E aí sim, se tem partes que podem ser tarjadas e partes que são públicas, é dever do Estado entregar essa informação com a preservação daquela parte que é sigilosa, com o devido tarjamento.
0: Muito bem, nós conversamos com Marcelo Vidal, secretário nacional de Transparência e Acesso à Informação em Exercício. Muito obrigado, secretário, por sua entrevista aqui à Voz do Brasil.
11: Muito obrigado e é um prazer estar aqui com vocês.
9: Conab, Companhia Nacional de Abastecimento, alerta para tentativas de golpe registradas em diferentes regiões do país.
0: Pessoas estão se passando por representantes da Conab e prometem doações de cestas de alimentos, pescado e kits de irrigação mediante cobrança antecipada de valores, como supostos custos de transporte.
9: O presidente da Conab, Silvio Porto, informa que a companhia não cobra qualquer valor para a entrega de alimentos ou insumos e não solicita depósitos, transferências ou pagamentos para participação em seus programas.
12: Não há cobrança, isso chega de forma de doação. Então é muito importante que essas organizações fiquem atentas. Caso recebam esse tipo de demanda, tentem identificar quem está fazendo, em nome de quem, ou o número de telefone, enfim, de contato, de WhatsApp, e façam a denúncia por meio da nossa ouvidoria, busquem os nossos canais aqui pelo nosso site, pode ser também pelas nossas superintendências regionais, e também denunciem nas polícias, levem isso, registrem boletins de ocorrência.
0: Caso receba esse tipo de abordagem, entre em contato com a Conab pelo telefone 61-3403-4575 ou pelo e-mail ouvidoria@conab.com, ou melhor, ouvidoria@conab.gov.br.
9: Entrevistadores da Pesquisa Nacional de Saúde já começaram a visitar domicílios em todo o país.
0: O levantamento reúne informações sobre as condições de saúde da população e nesta edição contará também com coleta de sangue e urina em parte dos participantes.
13: Qual é o peso médio da população brasileira? Quantos têm anemia ou algum problema de saúde? E como está a saúde mental ou a prática de esportes no Brasil? Essas são algumas das perguntas que constam na Pesquisa Nacional de Saúde, que começou agora em julho e vai até 30 de novembro deste ano. Agentes do IBGE e do Ministério da Saúde vão visitar 140 mil famílias brasileiras para coletar informações sobre as características dos domicílios, perfil dos moradores e condições de saúde, como explica Mônica Marli, coordenadora adjunta da pesquisa.
14: Então a gente vai falar sobre alimentação, a gente vai falar sobre uso de álcool, a gente vai falar sobre fumo, a gente vai falar sobre sono, sobre bem-estar. Também vamos falar sobre saúde da mulher, saúde da pessoa com mais de 60 anos também, saúde de crianças e adolescentes. Então, é um perfil bem amplo da saúde e da saúde como um todo, né? Não só de doenças, a gente fala do bem-estar também.
13: O questionário individual será aplicado a um morador com 15 anos ou mais. Também serão verificados pressão arterial, peso e altura dos participantes. A pesquisa vai contar ainda com coleta de sangue e urina de cerca de 20 mil participantes com 35 anos ou mais, residentes em capitais e regiões metropolitanas. Os exames de sangue vão avaliar hemograma, perfil lipídico, hemoglobina glicada, creatinina, ácido úrico, sódio e potássio, além de sorologia para chikungunya e dosagem de chumbo e mercúrio. De acordo com Letícia

0: que a gente tem esse diagnóstico mais preciso. Essa informação ela é útil para compor o retrato do Brasil.
1: Os entrevistadores do IBGE estarão identificados com crachá do Instituto, uniforme institucional e dispositivo eletrônico de coleta. A identidade dos servidores pode ser confirmada pelo portal respondendo.ibge.gov.br ou pelo telefone 0800 721 8181. Reportagem Graziele Bezerra.
2: E essas foram as notícias do Governo Federal.
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3: Fique agora com as notícias do Poder Judiciário e do Congresso Nacional. Boa noite, bom fim de semana.
2: A gente volta segunda, boa noite.
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3: Em resposta ao STF, tribunais estaduais negam irregularidades nos pagamentos feitos a magistrados entre abril e julho deste ano. TST promove seminário de precedentes na Justiça do Trabalho. Para o STJ, é possível partilha amigável com divisão desigual dos quinhões hereditários. Boa noite, eu sou Walter Lima. Em resposta ao STF, tribunais estaduais negam irregularidades nos pagamentos feitos a magistrados. As informações são sobre os meses de abril e julho deste ano. Marcelo Della Libera.
6: Os 7 tribunais brasileiros negaram irregularidades nos pagamentos a magistrados após cobrança do Supremo Tribunal Federal. As cortes do Paraná, Rio Grande do Norte, Rio de Janeiro, Maranhão, Distrito Federal, Rondônia e Goiás responderam ao ministro Alexandre de Moraes, que exigiu esclarecimento sobre o cumprimento do teto constitucional entre abril e julho deste ano.
3: Herdeiros podem dividir bens de herança entre partes diferentes, desde que sejam maiores de idade, capazes e haja cessão de direitos hereditários. Esse é o entendimento do STJ. Fátima Uchoa.
7: Um homem falecido deixou 2 irmãos como herdeiros, sendo um bilateral e o outro unilateral. Após o inventário, ambos fizeram acordo no qual o irmão unilateral receberia a maior parte dos bens. A Justiça de São Paulo recusou a homologação da partilha por entender que haveria renúncia parcial da herança, o que é vedado por lei. Mas a terceira turma do STJ considerou que o juiz deve verificar apenas se a vontade dos herdeiros foi manifestada de forma livre e regular, sem exigir que cada um receba a mesma parcela. Segundo a ministra relatora Nancy Andrighi, a partilha amigável prevista no Código Civil prestigia a autonomia dos herdeiros, exigindo apenas que eles sejam capazes, estejam de acordo com a divisão e sigam as formalidades legais.
3: Atenção, magistrados, servidores da Justiça do Trabalho e público em geral. TST promove seminário de precedentes na Justiça do Trabalho. O encontro é para debater os entendimentos consolidados que devem ser aplicados nos julgamentos de processos em todo o país. Mila Amaral.
8: O seminário está marcado para os dias 2 e 3 de setembro na sede do TST em Brasília. O evento faz parte da Semana Nacional dos Precedentes Trabalhistas 2026. O encontro vai debater a formação e aplicação dos precedentes judiciais, que são as jurisprudências definidas pelo Tribunal Superior do Trabalho, que devem ser aplicadas em todos os julgamentos semelhantes na Justiça do Trabalho. Os painéis serão presenciais, mas depois vão ficar disponíveis no YouTube. Já os cursos são exclusivos para os magistrados e servidores com direito a certificado. Então, se você tem interesse em participar, logo mais as informações sobre as inscrições e a programação completa serão divulgadas nos canais oficiais do TST.
3: Resolução do TSE reúne regras sobre ilícitos eleitorais e condutas proibidas nas eleições 2026. O objetivo é que a disputa eleitoral se dê em condições de igualdade. Fábio Ruas.
9: As diversas irregularidades são divididas em 6 grupos principais: abuso de poder, fraude, corrupção eleitoral, arrecadação de gastos ilícitos de campanha, captação ilícita de voto e condutas vedadas a agentes públicos. Para saber quais tipos de conduta caracterizam essas irregularidades, é só entrar no site tse.jus.br.

0: acessar diretamente as resoluções ou a série de reportagens por dentro das eleições.
1: Justiça confirma a suspensão de novas licenças para Complexo Azulão, no Amazonas, até a realização de consulta prévia e estudos sobre povos indígenas. A ação foi proposta pelo MPF. Vanessa Pereira.
2: O Tribunal Regional Federal da Primeira Região, o TRF1, manteve por unanimidade a decisão que suspende as atividades e a emissão de novas licenças ambientais para o Complexo Azulão, empreendimento de exploração de gás natural da empresa Eneva S.A., localizado nos municípios de Silves e Itapiranga. A área é sobreposta ao território reivindicado como terra indígena Gavião Real. O TRF1 reafirmou que a ausência de homologação definitiva da terra indígena não afasta a proteção constitucional do território.
1: 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Uma boa noite, bom fim de semana e até segunda-feira.
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5: Eu sou Paula Groba.
6: E eu sou Ricardo Nakaoka.
5: E estes são os destaques de hoje do Jornal do Senado, que começa agora.
6: Sugestão de cidadão para simplificar tributação de profissionais liberais vira projeto de lei.
5: Projeto cria alerta nacional para ampliar buscas por pessoas desaparecidas.
6: Porte de arma para mulheres sob amparo da Lei Maria da Penha pode ser autorizado.
5: Boa noite.
6: Boa noite.
5: Uma ideia que nasceu da participação popular pode mudar a forma como profissionais liberais pagam impostos no Brasil.
6: A Comissão de Direitos Humanos aprovou uma sugestão apresentada no portal E-Cidadania para simplificar o regime tributário da categoria. O texto agora será transformado em projeto de lei. Repórter Patrícia Oliveira.
7: Um cidadão de Goiás sugeriu ao Senado a criação de um regime tributário simplificado para arquitetos e engenheiros que atuam como pessoa jurídica e não possuem funcionários. A sugestão recebeu mais de 20 mil apoios online e foi aprovada na Comissão de Direitos Humanos. O relator, senador Laércio Oliveira, do Progressistas de Sergipe, ampliou essa medida para todas as categorias de profissional liberal que trabalha por conta própria, chamado de microempreendedor profissional, ou MEP. Poderá optar pelo regime do MEP o profissional que tiver receita bruta anual de até R$ 120 mil, reais, com recolhimento mensal de 6% da receita bruta. A intenção é reduzir a burocracia, incentivar a formalização e diminuir a carga de impostos para quem atua sozinho na profissão. Como destacou na leitura do relatório o senador Jaime Bagatoli, do PL de Rondônia.
8: Os jovens profissionais que hoje operam na informalidade ou como pessoa física com carga tributária sufocante teriam uma porta de entrada viável para o mercado formal.
7: A sugestão aprovada será transformada em projeto de lei complementar.
5: E avançou no Senado um projeto que pode agilizar a regularização de áreas ocupadas irregularmente e melhorar as condições de moradia de milhões de brasileiros.
6: A proposta foi aprovada pela Comissão de Assuntos Econômicos e agora segue para a Comissão de Constituição e Justiça. O repórter Márcio Maturana tem os detalhes.
9: Mais de 5 milhões de domicílios no Brasil em 2022 estavam em assentamentos irregulares, como favelas, invasões, comunidades, loteamentos ilegais e palafitas, segundo o IBGE. Para enfrentar essa situação, a Comissão de Assuntos Econômicos aprovou um projeto que atualiza as regras de regularização fundiária para incluir novas diretrizes de reassentamento assentamento, planejamento urbano e de concessões urbanísticas. A proposta amplia a segurança de moradores em áreas de risco, facilita a regularização fundiária, permite maior participação da iniciativa privada, dá mais autonomia aos municípios, agiliza obras de saneamento e esclarece regras para evitar entraves na legalização dos espaços. O relator foi o senador Fernando Dueire, do PSD de Pernambuco.
10: Esses locais são marcados por ocupações desordenadas, falta de serviços públicos e infraestrutura inadequada, evidenciando a necessidade urgente de políticas públicas eficazes para regularização fundiária e melhoria da qualidade da moradia e, por conseguinte, da qualidade de vida das pessoas.
9: O texto de autoria do senador Chico Rodrigues, do PSB de Roraima, segue para a votação na Comissão de Constituição e Justiça.
5: E a Comissão de Agricultura e Reforma Agrária analisa um projeto que reduz o tamanho mínimo para o desmembramento de imóveis rurais. A proposta fixa esse limite em 5 mil metros quadrados, o equivalente a meio hectare. Hoje, a área mínima varia entre 2 e 5 hectares, conforme a região, e imóveis menores não podem ser registrados em cartório nem cadastrados no INCRA.
6: O relator da proposta é o senador Wellington Fagundes, do PL de Mato Grosso. Segundo ele, a mudança pode ampliar as oportunidades para as famílias que vivem no campo, estimular a geração de empregos, facilitar a comercialização da produção rural e contribuir para reduzir os conflitos fundiários.
11: Como relator, já tenho decisão de fazer um relatório favorável, porque tenho certeza que esse parcelamento de terras com 5 mil metros quadrados vai permitir geração de emprego, vai permitir paz no campo.
5: A Comissão de Segurança Pública pode votar o projeto de lei que autoriza o porte de arma de fogo para mulheres sob medida protetiva da Lei Maria da Penha.
6: A proposta, que já passou pela Comissão de Direitos Humanos, chega ao colegiado com a sugestão de que o porte seja transformado em posse, caso a medida protetiva seja revogada. Repórter Bruno Lourenço.
12: O projeto de lei altera o Estatuto do Desarmamento para garantir o direito ao porte de arma de fogo a mulheres sob amparo de medidas protetivas da Lei Maria da Penha. O texto também reduz a idade mínima para 18 anos, tanto para aquisição quanto para o porte de arma pelas vítimas. O senador Plínio Valério, do PSDB do Amazonas, explicou que a situação vivida por mulheres ameaçadas justifica a concessão do porte.
13: A medida se justifica pelo princípio da legítima defesa e pelo direito à vida, ambos garantidos pela Constituição Federal. Em situações extremas em que a ameaça à integridade física é clara e presente, a possibilidade de portar uma arma pode funcionar como meio de defesa eficaz em um momento de emergência.
12: A Comissão de Segurança Pública pode acrescentar dispositivo para determinar que, caso a mulher perca o direito de portar a arma na rua, em virtude do fim de medida protetiva, ela mantenha pelo menos a posse, a fim de preservar o investimento na aquisição da arma e munição e protegê-la em casa ou no ambiente de trabalho.
5: E a Comissão de Direitos Humanos aprovou a criação de um alerta nacional para ajudar a localizar pessoas desaparecidas. Só no ano passado, o Brasil registrou mais de 85 mil desaparecimentos, uma média de 233 casos por dia.
6: Pelo projeto, operadoras de telefonia vão enviar alertas gratuitos aos celulares de pessoas que estiverem na região do desaparecimento, mobilizando a população nas primeiras horas das buscas. A proposta também prevê parcerias com aplicativos de mensagens e redes sociais e segue para a Comissão de Segurança Pública.
5: A senadora Zenaide Maia, do PSD do Rio Grande do Norte, fez um apelo para que a população doe sangue e alertou para a queda nos estoques dos hemocentros. Ela lembrou que uma única doação pode salvar e beneficiar até 4 pessoas. A parlamentar destacou que, mesmo após o fim da campanha Junho Vermelho, a necessidade de doações continua para garantir o atendimento a cirurgias, emergências, tratamentos contra o câncer e outros procedimentos hospitalares.
6: Zenaide Maia também ressaltou que, durante as férias escolares, o número de doadores costuma cair, enquanto a demanda por transfusões aumenta. Além disso, criticou a chamada PEC do plasma, que propõe autorizar bancos de sangue privados a comercializar plasma humano, o que hoje é vedado pela Constituição.
14: A doação de sangue não é transação, não é negócio. não é mercado, é um ato de fé e solidariedade da humanidade.
5: E uma nova lei sancionada garante mais segurança a professores da educação básica da rede pública que queiram investir na própria formação. A norma assegura licença remunerada para cursos de especialização, mestrado, doutorado, qualificação profissional e pesquisas na área de educação.
6: A medida foi aprovada pelo Senado em junho e teve como relatora a senadora professora Dorinha Seabra, do União do Tocantins. Segundo ela, a Lei de Diretrizes e Bases da Educação já previa o direito à licença remunerada, mas não definia quais atividades poderiam ser consideradas aperfeiçoamento profissional. Com a nova lei, essas hipóteses passam a estar expressamente previstas, o que traz mais segurança jurídica e reforça a valorização dos professores.
15: Trata-se de reconhecer que o professor não é apenas receptor de conhecimento produzido pela academia, mas ele também é agente capaz de produzir saberes a partir da sua experiência profissional.
6: Com edição de Paula Groba e trabalhos técnicos de João Lira, o Jornal do Senado fica por aqui. Acompanhe agora as notícias da Câmara dos Deputados. Boa noite.
5: Boa noite e um bom fim de semana.
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17: Deputados estudam considerar peso do veículo no cálculo do IPVA.
18: Projeto autoriza governos a comprar produto ou processo inovador.
17: Comissões avaliam ação nacional de enfrentamento ao capacitismo.
18: Boa noite. Avança projeto na Câmara sobre a Política Nacional de Enfrentamento ao Capacitismo. A repórter Júlia Lopes nos conta quais são as medidas.
19: A Comissão de Defesa dos Direitos das Pessoas com Deficiência aprovou o projeto que institui a Política Nacional de Enfrentamento ao Capacitismo. A proposta, apresentada pelo deputado Duarte Júnior do Maranhão, tem como objetivo erradicar a discriminação contra pessoas com deficiência e promover a inclusão social efetiva. Pelo texto, o conceito de capacitismo é associado à definição prevista na Convenção Internacional sobre os Direitos das Pessoas com Deficiência, que reconhece como discriminação por motivo de deficiência, direta ou indireta, toda ação que resulte na violação de direitos humanos, na exclusão social e na restrição do direito à cidadania. O Brasil tem hoje mais de 14,4 milhões de pessoas com deficiência, o equivalente a 7,3% da população com 2 anos ou mais. Segundo a quarta edição da pesquisa Udiversity, 72% das pessoas com deficiência que procuram emprego afirmam já ter sido alvo de capacitismo no processo de contratação. Isso significa que 7 em cada 10 profissionais com deficiência relatam ter enfrentado discriminação na busca por trabalho. O deputado Duarte Júnior destacou a importância de conscientizar a população sobre o tema e ressaltou que a legislação brasileira já prevê a discriminação como crime.
20: É fundamental uma política de enfrentamento ao crime de capacitismo. E esse enfrentamento passa por uma sanção, uma punição que preenche o caráter punitivo, coercitivo e pedagógico para desestimular essa prática. O crime de capacitismo já é previsto pela Lei Brasileira de Inclusão. Mas estamos apresentando aqui na Câmara Federal duas propostas que transformam o crime de capacitismo num crime hediondo e também num crime inafiançável e prescritivo.
19: A proposta também estabelece que o governo federal deverá implementar a política, além de adotar outras diretrizes, como a realização de campanhas educativas e de conscientização sobre o capacitismo, o incentivo à inserção de pessoas com deficiência no mercado de trabalho e em todos os setores da sociedade, além do fortalecimento da educação e da cultura inclusiva. Na opinião da deputada Érica Cocai, do PT do Distrito Federal, que participou da discussão, a acessibilidade e a inclusão precisam estar presentes em todos os espaços.
0: Então, portanto, se nós vamos assegurar uma cidade onde todos os nossos direitos possam ser contemplados e tenham espaços fartos para que eles possam serem efetivados, não é permitido que nós tenhamos a exclusão de determinados espaços da acessibilidade. A acessibilidade tem que ser em todos os cantos onde nós exercemos essa mágica condição humana.
19: A proposta, que busca reduzir a discriminação e ampliar a conscientização da população sobre os direitos das pessoas com deficiência, segue agora para análise na Comissão de Finanças e Tributação. Da Rádio Câmara de Brasília, Júlia Lopes.
21: Habitação. A Câmara promoveu audiência para discutir os critérios de seleção para o Minha Casa Minha Vida Rural. Hildo Rocha, do MDB do Maranhão, resume que foram priorizados municípios com menor índice de desenvolvimento humano, maior população rural e maior déficit habitacional.
18: Hildo Rocha também cita a ampliação dos investimentos em habitação rural e informa que cerca de 80 mil moradias já foram contratadas. O parlamentar acrescenta que 3 mil casas do Residencial Mato Grosso, no Maranhão, devem ser entregues nos próximos dias.
22: Meio Ambiente.
21: Carlos Gomes, do Republicanos do Rio Grande do Sul, comemora a aprovação do projeto que amplia os incentivos fiscais destinados à reciclagem para fortalecer a economia circular. A proposta aumenta o limite de dedução do imposto de renda para estimular novos investimentos.
18: O parlamentar afirma ainda que a lei de incentivo à reciclagem já viabilizou centenas de projetos em todo o país e que o aperfeiçoamento da legislação vai ampliar a captação de recursos. Carlos Gomes pede o apoio dos deputados para a aprovação da matéria.
22: Transportes.
21: Comissão da Câmara dos Deputados aprovou uma proposta que muda cálculo do IPVA para considerar peso do veículo. A repórter Paula Bittar explica qual a diferença para o sistema atual.
23: A Comissão de Constituição e Justiça da Câmara aprovou uma proposta que altera a base de cálculo do Imposto sobre a Propriedade de Veículos Automotores, o IPVA, para considerar apenas o peso do veículo e não mais o valor de mercado. O texto também estabelece um teto para a cobrança do imposto. O valor total não poderá exceder 1% do valor de venda do automóvel. Além disso, a proposta autoriza os estados a criarem descontos para veículos menos poluentes. Atualmente, o IPVA é cobrado pelos estados com base no valor de mercado do veículo calculado pela tabela FIPE, com alíquotas que variam entre 1% e 4%. O relator na CCJ, deputado Rodrigo de Castro, do União de Minas Gerais, apresentou parecer favorável à proposta, mas com uma mudança que retirou do texto o item que estabelecia um limite na despesa total anual do Congresso Nacional, das Assembleias Legislativas e da Câmara Legislativa do Distrito Federal, assim como dos Tribunais de Contas. Segundo Castro, esse item estabelecia parâmetros financeiros incompatíveis com a manutenção da autonomia administrativa e financeira dos entes federados. Mas o texto mantém um limite para gastos com propaganda institucional de todos os poderes e do Ministério Público de 0,1% da receita corrente líquida. Fica proibida a publicidade de caráter promocional ou pessoal. Com relação à mudança na arrecadação dos entes a partir de novas regras para o IPVA, o relator disse que a comissão que ainda vai analisar a proposta deverá se debruçar sobre o tema para avaliar os efeitos fiscais, federativos e orçamentários, inclusive quanto à eventual redução de receitas, a repercussão sobre a autonomia financeira dos estados e a necessidade de regras de transição capazes de preservar a continuidade dos serviços públicos. Logo no início da reunião da CCJ, o presidente da comissão, deputado Leur Lomanto Júnior, do União da Bahia, disse que o debate é sobre a modernização do sistema tributário brasileiro.
24: É legítimo reconhecer que para milhões de brasileiros o veículo deixou de ser um bem de luxo há muito tempo. Para inúmeras famílias, representa instrumento de trabalho, fonte de renda, meio de transporte indispensável e condição para o exercício de atividades econômicas. Em um cenário de elevada carga tributária, é natural que o parlamento seja chamado a discutir se determinados modelos de tributação continuam atendendo aos princípios da razoabilidade, da justiça fiscal e da capacidade contributiva.
23: Já o deputado Helder Salomão, do PT do Espírito Santo, disse que a comissão especial deverá encontrar uma solução para a redução na arrecadação. E ele também acredita que a mudança poderá gerar uma distorção.
1: O cara que tem um caminhão velho, pesado, vai pagar um imposto maior do que o cara que tem uma Ferrari construída com fibra de carbono, levíssima. Então não podemos promover aqui uma distorção e privilegiar os ricaços, aqueles que vão poder comprar uma Ferrari, uma BMW.
23: O autor da proposta, deputado Kim Kataguiri, do Missão de São Paulo, por outro lado, afirmou que não falta de onde cortar para garantir a redução na carga tributária.
2: Nós temos para apresentar na comissão especial mais de 200 bilhões de reais em diferentes compensações que podem ser colocadas. Privilégio para cortar, seja tributário, seja de supersalário, seja de desonerações setoriais, não falta no nosso país.
23: A proposta que altera a base de cálculo do IPVA para considerar apenas o peso do veículo e não mais o valor de mercado ainda precisa ser analisada por uma comissão especial que deverá ser criada para esse fim e depois segue para a apreciação do plenário, onde precisará ser votada em dois turnos. Da Rádio Câmara, de Brasília, Paula Bittar.
22: Previdência.
18: Dr. Flávio, do PL do Rio de Janeiro, solicita aprovação de projeto de sua autoria que propõe o pagamento automático do salário maternidade pelo INSS logo após a apresentação do atestado médico ou certidão de nascimento.
21: Dr. Flávio afirma que o projeto reduz a burocracia e as longas filas enfrentadas pelas mulheres, evitando que muitas mães fiquem sem renda por 2 a 4 meses, justamente no momento de vulnerabilidade e aumento de despesas com o recém-nascido, como acontece hoje.
22: Desenvolvimento Regional.
18: Daniel Trzesiak, do PSDB, pede a liberação de 27 bilhões de reais da multinacional chilena CMPC em Barra do Ribeira, no Rio Grande do Sul. Segundo ele, a falta de conhecimento da realidade local e a burocracia travam a instalação da fábrica, que deve gerar mais de 12 mil empregos.
21: Uma ação civil pública do Ministério Público Federal questiona a falta de consulta a indígenas da região. Daniel Trzesiak defende, entretanto, o cumprimento da lei e o apoio ao maior aporte privado da história gaúcha para assegurar os trabalhadores e impulsionar o sul do estado.
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22: Votação.
18: A Câmara aprovou duas medidas provisórias, uma delas para subsidiar o custo do litro do diesel e a outra para ajudar na recuperação após as enchentes em Minas Gerais. O repórter Antônio Vital acompanhou a votação.
8: A Câmara dos Deputados aprovou duas medidas provisórias que autorizam o uso de dinheiro público para finalidades emergenciais não previstas no orçamento deste ano. Uma delas permite que a Agência Nacional do Petróleo, Gás Natural e Biocombustíveis, a ANP, use 10 bilhões de reais do orçamento para custear parte do preço do diesel, depois do aumento no mercado internacional provocado pela guerra entre os Estados Unidos e o Irã. Ao editar a medida provisória, o governo argumentou que o conflito tem o potencial de gerar um efeito cascata inflacionário, desabastecimento e comprometimento da atividade econômica. A medida provisória foi editada em março, 20 dias depois do início do conflito no Oriente Médio, com efeito imediato. Na prática, esse dinheiro está sendo usado para subsidiar 32 centavos por litro de diesel para os produtores e importadores do combustível, o que tem reflexo no custo final para o consumidor. O prazo para o subsídio termina no fim do ano, ou quando atingir um montante de 10 bilhões de reais. O deputado Tadeu Venere, do PT do Paraná, defendeu a necessidade de custear parte do preço do diesel.
9: parte desses recursos vem justamente de um imposto, entre aspas, uma taxação sobre exportação, para evitar que nós tivéssemos uma disparada do preço do diesel. Lembrar que o diesel hoje movimenta praticamente 100% do transporte público. Lembrar que o diesel é responsável por mais de 80% de todo o transporte de carga no Brasil, seja ele rodoviário, seja ele ferroviário, seja ele por navios. Então é preciso que a gente olhe para esta medida que está sendo tomada como uma medida para proteger a população brasileira.
8: A segunda medida provisória aprovada autoriza o uso de R$1,3 bilhão para compensar danos causados pelas enchentes que afetaram em fevereiro a população de cidades como Ubá e Juiz de Fora, na Zona da Mata de Minas Gerais. Desse total, R$500 milhões foram destinados à construção de 1.500 casas do programa Minha Casa Minha Vida. O restante será usado para custear ações para diminuir as consequências das mudanças climáticas, para assistência social e para financiar pequenas empresas da região. O deputado Hildo Rocha, do MDB do Maranhão, defendeu a importância dos recursos emergenciais.
10: É uma provisória importante que vem em socorro de Minas Gerais, da cidade, principalmente da cidade de Juiz de Fora, de Ubá, que precisavam de atendimento, famílias que sofreram com as enxurradas, com as enchentes que lá tiveram durante já neste ano, e também ainda aqueles do Rio Grande do Sul que precisavam de moradia.
8: As duas medidas provisórias foram enviadas para análise do Senado. Da Rádio Câmara de Brasília, Antônio Vital.
22: Agricultura.
11: João Daniel, do PT de Sergipe, é favorável a medidas emergenciais de apoio aos produtores rurais e preservação dos rebanhos. Ele informa que apresentou projeto de lei e indicações ao governo federal em busca de crédito para evitar prejuízos à economia regional.
18: João Daniel alerta para os efeitos das mudanças climáticas e da estiagem sobre a produção agropecuária no semiárido de Sergipe. De acordo com o deputado, a seca comprometeu grande parte da safra e ameaça a principal bacia leiteira do estado.
22: Economia.
11: Florentino Neto, do PT do Piauí, defende projeto que autoriza a União a criar uma empresa estatal para atuar na distribuição de combustíveis e gás de cozinha. A proposta também permite ampliar a participação pública em refinarias e outras estruturas estratégicas para abastecimento nacional.
18: No entendimento de Florentino Neto, a medida fortalece a soberania energética e protege o país em situações de desabastecimento. Ele considera ainda que a iniciativa contribui para a estabilidade da oferta de combustíveis, além de proteger os consumidores contra aumentos abusivos.
11: Dimas Gadelha, do PT do Rio de Janeiro, defende a criação da Terrabras, empresa pública destinada à pesquisa, exploração e processamento de minerais estratégicos. A estatal atuaria em áreas ligadas a terras raras e outros insumos utilizados na transição energética.
18: O deputado argumenta que a medida fortalece a soberania nacional, estimula a industrialização e a agregação de valor no país. Dimas Gadelha conclui que o texto prevê ainda mecanismos para ampliar o controle estatal sobre cadeias produtivas consideradas estratégicas.
22: Ciência e tecnologia.
11: Comissão aprova projeto para compra pública de produto inovador. A repórter Sofia Peçanha tem os detalhes.
12: A Comissão de Ciência, Tecnologia e Inovação da Câmara dos Deputados aprovou o projeto que altera a Lei da Inovação para permitir que o poder público adquira produtos ou processos inovadores desenvolvidos com recursos de incentivo à pesquisa e ao desenvolvimento tecnológico. A proposta autoriza que contratos firmados pelo governo para atividades de pesquisa e desenvolvimento possam incluir cláusula que garanta a compra do produto ou processo inovador resultante desses projetos, inclusive nos casos de encomendas tecnológicas e transferências estratégicas de tecnologia. A deputada Maria do Rosário, do PT do Rio Grande do Sul, relatora na comissão, explicou que o objetivo é dar segurança aos investimentos em inovação.
13: Propõe resolver essa lacuna ou incluir dispositivo que trata da garantia de mercado para produtos e serviços resultantes de projetos contratados por meio de encomendas tecnológicas, conferindo previsibilidade e atratividade aos investimentos em inovação.
12: Segundo a justificativa, embora existam recursos públicos significativos aplicados em inovação por meio de editais de subvenção econômica e fundos tecnológicos, ainda não há mecanismos claros que assegurem mercado para os produtos desenvolvidos envolvidos com esse apoio. Para a deputada Alice Portugal, do PSDB da Bahia, relatora na Comissão de Administração e Serviço Público, a mudança busca justamente superar essa limitação.
5: Esse dispositivo não tem sido amplamente aplicado, pois carece de mecanismos que garantam a continuidade dos investimentos e, consequentemente, o interesse do setor privado no desenvolvimento tecnológico como parceiro dos interesses públicos, traduzidos pelo avanço tecnológico do país a médio e longo prazo. É exatamente desse ponto que reside o objetivo dos projetos.
12: Os autores do projeto, a deputada Jandira Fegali, do PSDB do Rio de Janeiro, e outros parlamentares, defendem que, ao garantir a possibilidade de aquisição dos produtos desenvolvidos com recursos públicos, o texto amplia a segurança jurídica para empresas e instituições de pesquisa e fortalece a autonomia tecnológica do país. Atualmente, a Lei da Inovação estabelece mecanismos de fomento à pesquisa, mas não prevê de forma explícita a garantia de aquisição, pelo Estado, das soluções desenvolvidas. O projeto pretende fechar esse ciclo, fortalecendo a política de inovação e estimulando a consolidação de uma base produtiva nacional mais competitiva. Agora, o projeto que permite a compra pública de produto inovador financiado com recursos públicos segue para análise da Comissão de Finanças e Tributação. Da Rádio Câmara de Brasília, Sofia Peçanha.
6: Justiça.
18: Marcelo Moraes, do PL do Rio Grande do Sul, critica a operação realizada pela Polícia Federal na residência de Jair Bolsonaro por determinação do ministro Alexandre de Moraes. Para o deputado, a medida foi uma perseguição política e, segundo ele, não encontrou irregularidades.
21: Marcelo Moraes também questiona a atuação da Polícia Federal em outros casos envolvendo autoridades e familiares do ex-presidente. O parlamentar conclui manifestando solidariedade a Jair Bolsonaro e afirmando que o ex-presidente é alvo de perseguição política.
18: Termina agora o Jornal Câmara dos Deputados, produzido pela Rádio Câmara, com trabalhos técnicos de Everson Urani e apresentação de José Carlos Andrade e Márcio Aquilissardi. Uma boa noite para você.
21: Uma ótima noite. A Voz do Brasil volta na segunda-feira. Bom fim de semana.
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1: 8 e 11.

0: Simone Mendes.
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0: Que coisa linda, hein?
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3: 8:14.

0: 8h20. 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

0: Muito obrigado. Obrigado, BC. Obrigado, Camboriú.
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2: 8 horas e 30 minutos.

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1: 8h33.
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3: Rayane Rafaela,

0: Daiane Rafaela.
1: Obrigado, obrigado.
0: Que honra, viu? Obrigado.
1: É nóis. Obrigada!
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2: 8h41.
3: Luan Santana e Léo Foguete. Luan City Festival São Paulo.

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2: 8h45.
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1: 8h47.
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3: Matheus Fernandes.
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0: Cê tá louco, pessoal?
1: As melhores do dia. 8h58.
2: 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Mas manda o que tá no seu coração.
3: Porque se fosse eu falaria mais ou menos assim.
4: Ei, boa noite. 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
2: Não, apaga.